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5: Felipe Amorim é cantor, compositor e fenômeno digital. Nascido em 21 de setembro de 1996 em Fortaleza, no Ceará, ele tem 27 anos e é um dos artistas mais ouvidos do Brasil. A música sempre fez parte da sua vida. Antes de cantar, Felipe escreveu sucessos que estouraram nas vozes de outros artistas. Ele assinou hits como Tá Rocheda para os Barões da Pisadinha e Fim da Noite para o Zé Vaqueiro. Em 2021, decidiu assumir os vocais e logo virou sensação. Seu repertório mistura forró, piseiro, funk e pop, conquistando milhões de ouvintes. No Spotify, ele foi apontado como um dos artistas nordestinos mais ouvidos e já teve várias músicas no Top Brasil, incluindo o hit No Ouvidinho, que chegou ao primeiro lugar no Spotify Brasil. Entre os sucessos que bombaram nas plataformas estão Love Gostosinho com Natan, Toca o Trompete e Eu Vou na Sua Casa, hit com Vitão, Bim e Malibu. Felipe acumula ainda indicações importantes como no MTV Miau e no TikTok Awards.
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0: 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Marlon de Castro Souza, conhecido pelo nome artístico de Léo Foguete, começou a trajetória compartilhando vídeos nas redes sociais. Natural de Petrolina, em Pernambuco, Léo surgiu mostrando uma voz marcante e um repertório que mistura romantismo, sofrência e identidade popular. A conexão rápida com o público fez com que o artista desse o próximo passo e investisse de vez na carreira profissional. O reconhecimento nacional chegou com músicas que viralizaram nas plataformas digitais, como Última Noite, que ganhou força nas redes sociais e abriu espaço para Léo Foguete alcançar novos públicos. A partir daí, outros lançamentos reforçaram o estilo do cantor, como Cópia Proibida e Maior B.O. Hoje, Léo Foguete soma milhões de streamings nas plataformas digitais e é presença frequente em playlists sertanejas e de forró. E o artista também começa a aparecer em rankings e indicações do cenário musical, consolidando

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3: Zé Neto e Cristiano são uma das duplas sertanejas mais amadas e influentes do Brasil. Eles se conheceram ainda crianças em São José do Rio Preto, São Paulo, e decidiram seguir juntos na música em 2011. Zé Neto, nascido 9 de fevereiro de 1990, e Cristiano, 10 de agosto de 1988, cresceram ouvindo clássicos do sertanejo e trouxeram essa paixão para suas composições e performances. O primeiro grande salto aconteceu com o hit Seu Polícia, que colocou a dupla nas rádios de todo o país. Depois vieram sucessos que marcaram o sertanejo atual, como Largado as Traças, Notificação Preferida, Bebi Minha Bicicleta e S de Saudade. A dupla já acumulou bilhões de visualizações no YouTube e dezenas de milhões de streamings nas plataformas digitais, além de prêmios importantes como o Prêmio Multishow de Música Brasileira e indicações ao Grammy Latino. Em 2024, Zé Neto e Cristiano fizeram uma pausa de 90 dias na carreira para o tratamento de depressão e síndrome do pânico de Zé Neto. A dupla retornou aos palcos no fim do mesmo ano, reduzindo drasticamente a agenda de shows para cerca de 12 por mês, visando saúde mental e equilíbrio familiar em 2025. Os artistas também têm uma festa própria, Intenso, um evento com mais de 3 horas de show e muito modão, além, é claro, dos hits da dupla.
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4: Pedro Sampaio. Você com certeza já ouviu esse nome por aí, né? Pedro do Espírito Santo Sampaio, mais conhecido como Pedro Sampaio, nasceu em 21 de dezembro de 1997 no Rio de Janeiro. Aos 28 anos, ele é um dos artistas mais influentes da nova geração do pop e do funk brasileiro. Desde cedo, a música chamou sua atenção. Ainda adolescente, ele começou a tocar percussão e a experimentar sons, até ser descoberto tocando como DJ em festas no Rio. A carreira profissional começou a ganhar forma em 2018, quando assinou com a Warner Music. Seu primeiro grande hit foi Sentadão, que virou febre nas rádios e nas plataformas digitais. Pedro é conhecido por misturar funk, pop, eletrônico e elementos de outros ritmos. Entre os maiores sucessos estão Atenção com Luísa Sonza, No Chão Novinha com Anitta, Escada do Prédio com Marina Sena e Poc Poc. São milhões de ouvintes mensais no Spotify e presença forte nas redes sociais. Pedro também já foi apresentador do TVZ do Multishow e ganhou o prêmio do canal como Funk do Ano em 2025 por sua parceria com Anitta e MC GW em Bota um Funk.
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0: 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A dupla Felipe e Rodrigo nasceu da união de dois compositores talentosos, que antes mesmo de subir aos palcos, já tinham músicas gravadas por grandes artistas do gênero. Briga Feia e Arranhão, de Henrique Juliano, Erro Gostoso, de Simone Mendes, Ficha Limpa, de Gustavo Lima e Molhando o Volante, de Jorge Mateus, são alguns dos sucessos que a dupla assina como compositores. A virada aconteceu quando decidiram apostar na própria voz e levar para o público canções que misturam romantismo, sofrência e uma pegada bem atual. O grande estouro veio com a música Gosta de Rua, que rapidamente caiu no gosto do público, viralizou nas plataformas digitais e colocou a dupla entre as mais ouvidas do país. Depois disso, Felipe e Rodrigo emplacaram outros sucessos como Média Boa e Beijando Boca, reforçando a identidade musical e conquistando fãs de diferentes gerações. Hoje, Felipe e Rodrigo somam mais de 300 milhões de streams nas plataformas digitais, figuram entre os destaques do sertanejo nas paradas musicais e já foram indicados a premiações importantes do cenário nacional.
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3: Guilherme Antônio Artioli e Haroldo Benvenuto Machado Artioli são a dupla Guilherme Benuto. Os irmãos nasceram em Campinas, interior de São Paulo, e cresceram numa casa cheia de música. Gui começou a tocar sanfona aos 9 anos e Benuto, formado em música erudita, apaixonou-se pelo violino aos 11. Antes de seguir como dupla, os dois fizeram parte do trio sertanejo Vila Bagage por mais de 10 anos, participando de CDs, DVDs e clipes autorais. Em 2019, assinaram com a Sony Music e lançaram o álbum Amando, Bebendo e Sofrendo, colocando seus primeiros sucessos no mapa sertanejo. Desde então, emplacaram hits que viralizaram nas rádios e plataformas. Entre os maiores estão Pulei na Piscina, Sigilo, Declaração pro Bar e Haja Colírio. Este último com participação de Hugo e Guilherme e presença constante nas playlists mais importantes do segmento. Hoje, a dupla soma mais de 14 milhões de ouvintes mensais no Spotify Brasil, ocupando posições altas nos rankings do sertanejo nacional. Em 7 anos de dupla, eles se apresentaram em 4 edições da Festa do Peão de Barretos. Guilherme e Benuto também são compositores respeitados e já escreveram músicas para grandes nomes do sertanejo como Jorge Mateus e o hit Pergunta Boba e Mateus e Cauã em Abelha Sem Mel.
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0: Danilo e Davi formam uma das duplas mais promissoras do sertanejo atual. Eles se uniram por amor à música no fim de 2020 e em poucos anos ganharam espaço no Brasil inteiro. Danilo, natural de Paracatu, Minas Gerais, já era compositor de sucessos como Eu Sei de Cor, de Marília Mendonça e 10% de Maiara e Maraíza. Davi é de Santo André, São Paulo, começou na música no coral da igreja e se destacou escrevendo hits gravados por outros artistas. Uma curiosidade é que ele é sobrinho de Marcos, da dupla com Belucci, e foi apadrinhado pelo tio que sempre o incentivou. O som da dupla mistura sertanejo moderno com letras que falam de amor, festa e vida real. Entre os hits que conquistaram o público estão Apaga, Apaga, Apaga, Tive que Bater Palma e Fumo da Noite. Músicas que tocaram forte nas rádios e viralizaram nas redes. Eles somam centenas de milhões de reproduções em streaming e mais de 800 milhões de views no YouTube, mostrando que a dupla já virou referência no cenário sertanejo. A dupla sertaneja venceu o prêmio de revelação do ano do Prêmio Multishow de Música Brasileira em 2025 por voto popular.
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3: Ana Flávia Castela, mais conhecida como Ana Castela, é hoje um dos maiores fenômenos da música brasileira. Natural do Mato Grosso do Sul, a cantora começou a ganhar visibilidade ainda jovem nas redes sociais, mostrando carisma, identidade e uma forte ligação com o universo do agronejo. O grande estouro veio em 2022, com Pipoco, parceria com DJ Cris Nubit e Melody, que virou hit nacional, dominou as plataformas digitais e colocou Ana Castela no topo das paradas. Na sequência, vieram sucessos como Boiadeira, Nosso Quadro, Roça em Mim e Solteiro Forçado. Hoje, Ana Castela acumula bilhões de streams, lidera rankings nas plataformas digitais e coleciona prêmios importantes, incluindo troféus no Prêmio Multishow e no Melhores do Ano. Com projetos audiovisuais de grande alcance, feats com artistas como Luan Santana, Simone Mendes e Gustavo Mioto, além de turnês lotadas pelo Brasil, a boiadeira vive o auge da carreira e segue como um dos nomes mais fortes e influentes da música nacional.
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0: Cleiton e Romário são um dos destaques do sertanejo atual e vem conquistando espaço com um repertório que mistura romantismo, sofrência e letras fáceis de se identificar. A dupla surgiu no Distrito Federal, onde começou a carreira se apresentando em bares e eventos locais, até chamar a atenção do público nas plataformas digitais. O reconhecimento nacional veio com músicas que rapidamente viralizaram, como Morena, Água nos Olhos e Namorando ou Não, e caíram no gosto do público. A dupla aposta em projetos audiovisuais e performam bem nas plataformas. Entre eles, Cleiton e Romário, ao vivo no Mineirão, ao vivo em Brasília e no churrasco.
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2: Oi, BH. Bom dia. Segunda-feira, 3 de agosto, Ana Júlia, bom dia.
3: Bom dia, Rafinha, bom dia, melhor ouvinte do mundo. Bora!
2: Bora!
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3: Mega Sena acumula e prêmio vai a 135 milhões. Volta às aulas hoje em BH. Operação de trânsito acontece na porta das escolas. Cruzeiro empata com o Chapecoense.
2: E aqui, ó. Já estamos no ar para vencer a semana. Já chegou? Onde é que você tá agora? Ligado com a gente na BH FM. Tá passando um café gostoso? Já saiu de casa para poder trabalhar? Já vai começar a semana treinando hoje, é?
3: Tem que ser, né, gente?
2: É uma boa, não é, Ana Júlia?
3: Ah, é uma boa pedida, Rafa.
2: E você, que tá de boa agora, ligado com a gente no 102.1, em casa, no trabalho, em BH, no interior de Minas, pode chegar e ficar à vontade, né, Ana Júlia?
3: Exatamente. Manda seu áudio, 31992360714, e se cadastra em bhfm.com.br pra ganhar seus prêmios. Começar a semana ganhando prêmio, né, Rafa?
2: Boa. Faz seu cadastro agora, já tem resultado de promoção. Tamo no ar.
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1: vai. Esse é o Murilo Rufi aqui na BHFM 5:16. Bom dia!
2: Ninguém acertou as 6 dezenas do concurso 3039 da Mega Sena, que foi realizado ontem, domingo. E com isso, o prêmio acumulou e tá estimado em 135 milhões de reais.
1: Mas é um bom dinheiro, hein?
2: Tá bom pra você, Rafa.
1: Nossa senhora.
2: Olha só os números sorteados. É. 14, 16, 21, 39, 53 e 58.
1: Fácil.
2: 86 apostas acertaram as 5 dezenas e vão receber cerca de 40 mil reais. Outras mais de 6 mil acertaram as 4 dezenas e vão receber cerca de 1.000 reais. O próximo concurso é amanhã, terça-feira, dia 4 de agosto. 5:17.
1: Bora aqui pro WhatsApp da BH?
2: Vambora.
1: Mandou sua mensagem pra gente? 31992360714. Aí você fala assim, ah, eu quero prêmios.
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1: Já se cadastra agora, o resultado rola às 6 horas da manhã. 5:17, bora aqui que a turma já chegou. 31992360714. Chega junto, BH. Alô, alô, bom dia. Opa. Agora sim, Ana Júlia. Chegou aqui. Olá. Bom dia, BH. Onde é que você tá agora? Ligado com a gente no som da BHFM.
3: Bom dia, Rafinha. Bom dia,
1: Ana
3: Júlia.
2: Bom dia.
3: Bora começar a luta, né?
1: Vamos lá.
3: Deus abençoe todos nós aí. Ótima semana pra nós. Com Deus aí.
1: Com Deus também, meu garoto. Tamo junto.
2: Valeu.
1: 5:18. Mais um áudio aqui, vamos lá.
4: Bom dia, Rafinha. Bom dia, Ana Júlia.
2: Oi.
4: É Lidy Betim.
1: E aí?
4: Desejo uma segunda-feira cheia de bênçãos pra vocês. E para todos os ouvintes da BHFM.
1: Vambora.
2: Deus
1: abençoa. 5:18, BH.

0: FM, Largada as Traças. Bora! 5h25.
1: Bora falar da volta às aulas aqui em BH. Rafa, os alunos da capital mineira retomam hoje os estudos e, para amenizar os impactos do trânsito, aqueles que sempre acontecem, né? A prefeitura faz uma operação Volta às Aulas com ações de monitoramento, fiscalização e educação para o trânsito. Agentes da BH Trans, da Superintendência de Mobilidade e da Guarda Civil vão acompanhar o trânsito e a travessia de pedestres, além de informar e orientar sobre o uso do transporte escolar. Essas ações são para garantir a segurança dos alunos, dos pais, de toda a comunidade escolar e também para melhorar a fluidez nas regiões das escolas. Atividades semelhantes rolam durante toda a semana em várias unidades escolares e em várias regionais da capital. 5h26.
0: Bora aqui, ó. WhatsApp da BH, você manda seu áudio. Onde é que você tá agora ligado aqui no Sonzão da BH FM? 319-9236-0714. Oi, BH. Bom dia, bom dia.
2: Bom dia, Rafinha. Bom dia, Ana Júlia. Aqui quem tá falando é o Pablo. Bora pra cima nessa segunda-feira. Que Deus abençoe a segunda-feira de todos nós. Ô, Rafinha, Ana Júlia, deixa eu falar com vocês uma coisa. Eu pedi a Deus uma mulher certa. Mulher correta pra mim. Deus me deu uma mulher tão certa, mas tão certa que eu sempre tô errado. Misericórdia, sou. Jesus amado. Bora pra cima dessa segunda-feira, que é a melhor rádio do mundo.
1: É isso aí, ó. Deus atendeu suas preces, né, Rafa?
3: Exatamente. Agora é com o seu, hein?
0: Aqui, ó. Você quer ganhar seus prêmios?
1: Eu quero.
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0: Pra ganhar os prêmios. Agora é a situação isso. Do Heitor lá.
1: Ah, não, aí...
0: Aí é com ele mesmo.
1: É, uai.
0: Daqui a pouquinho tem a previsão do tempo.
4: Um desastre.

0: Deja Vu e Bonde do Forró na BH. Bora aqui, ó. Previsão do tempo pra essa segunda-feira, né, Júlia?
1: Esfriou de novo, hein, gente?
0: Esfriou, menino?
1: Fim de semana você sentiu mais frio, Rafa?
0: Nossa senhora. Madrugada do domingo ali. Nossa. De sábado pra domingo, né?
1: Sábado pra domingo tava gelado. E segue, viu? Segunda-feira de céu claro a parcialmente nublado por aqui, com aquela baixa temperatura nas primeiras horas do dia e também à noite. Além do tempo seco, tá, gente? O tempo também segue seco, com a umidade relativa do ar em torno de 20% e as temperaturas variando de 13 graus de mínima a 25 de máxima. 5h40.
0: Bora aqui, Viatuma, ou Viatuma, no WhatsApp da BH.
1: Bora, Rafa.
0: Onde é que você tá ligado agora, hein? Conta pra gente, 31992360714 BH. Bom dia.
2: Bom dia, Rafinha. Bom dia, Ana Júlia.
1: Oi.
2: Tudo bem?
1: Tudo.
2: É o Pedro do bairro Boa Vista.
0: Fala, garoto.
2: E aí, como é que foi o final de semana de vocês?
0: Bacana.
2: Por aqui foi tranquilo, graças a Deus. Trabalhei muito ontem. Ainda deu tempo de eu divertir um pouco. Eu tô indo pra Confins, hein? Tô indo pra Confins, lá bater o cartão. Vamos que vamos. Boa semana pra nós.
0: Deus abençoa. Bom dia aí, bom trabalho. 5h41. Mais áudios aqui no WhatsApp da BH.
1: Vamos ouvir.
0: Mas antes, o que que você fez no fim de semana?
1: Eu trabalhei.
0: Não.
1: Lá no Vumbora.
0: Foi lá, Ana Júlia?
1: Fui, Rafa. Trabalhei lá, conversamos com o Durval Lelis. Foi super legal. A cobertura completa tá nas redes sociais da BHFM. Já aproveita pra seguir a gente, @AnaJuliaGoulart, @RafinhaNoar e @RádioBHFM. E eu sei, o que que você arrumou no fim de semana?
0: Ai, menina. Ontem deu uma descansada, né?
1: Ah.
0: No sabadão tomei uma de boa.
1: Aí sim, hein?
0: É, ué.
1: Tá certo.
0: Fiz uma caminhada ontem também.
1: Boa, garoto.
0: É importante, né, Ana Júlia?
1: Demais, fundamental.
0: Movimentar.
1: É isso.
0: Comer uma comida gostosa.
1: Trouxe nada pra nós, não?
0: Ô, menina. Nem cachorro comeu. Não sobrou.
1: Não acredito que você não deu um pouquinho pra pipoca.
0: Uai. Não deu, hein?
1: Ó. Oh. Vai ficar brava com você.
0: Já tá lá, já. Sai lá, nem bom dia me deu.
1: Aí, ó. Tá
0: Tô
1: vendo?
0: Tô falando. Mas aqui, ó. Na próxima vai rolar.
1: Fechado.
0: 5h42. Vamos aqui pro WhatsApp da BH.
1: Bora.
0: Edmar, bom dia, meu garoto.
3: Bom dia, Rafinha. Bom dia, Ana Júlia Goulart.
1: Oi.
3: Edmar de Vespasiano. Vambora, né? Bora lá pra cima de mais um dia. Bora buscar. Bora iniciar a semana com as bênçãos do nosso Senhor Jesus Cristo. Amém. Bora lá, bora Danilo, bora irmão. Bora, porque semana hoje é tranquilinha pra nós, hein? Vambora.
0: Vambora, 5h42. Aqui chegou aqui, ó. Ó. Bom dia.
4: Bom dia, bom dia, bom dia! Bom dia, Rafinha. Bom dia, Ana Júlia, sua linda.
1: Oi!
4: Gente, que saudade que eu tava de vocês. Vocês nem imaginam a saudade que eu tava.
0: Ué.
4: Bora pra cima dessa segunda-feira. Que Deus abençoe nossa semana, nossa segunda. Bom retorno pra nós, escolar. Para os alunos e eu

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2: Cruzeiro e Chapecoense empataram em 0-0 na noite deste domingo na Arena Condá. Jogo de ida das oitavas de final da Copa do Brasil. Rafa, o confronto foi bastante movimentado, as duas equipes tiveram chances, mas foram os visitantes que levaram mais perigo, no caso, o Cabuloso. Em uma finalização de Arroio, por exemplo, teve ainda um gol anulado de Kaique na primeira etapa. Mas ainda assim, jogo finalizou 0-0 e os dois times já voltam a se enfrentar na quarta-feira para definir quem vai às quartas de final. Partida às 19h aqui em BH, no Mineirão.
0: Boa!
2: 5h52.
0: E aqui no WhatsApp da BH, a turma já tá chegando, hein? Onde é que você tá agora ligado com a gente na BH?
2: Bora ouvir?
0: Bora ouvir. Os melhores ouvintes do mundo, 5h52. Bom dia, bom dia.
3: Bom dia, bom dia, bom dia, de A a Z, de zero a 100, pra não esquecer de ninguém, tá bom?
0: Aí.
3: Bom dia, Rafinha, bom dia, Ana Júlia, como Oi. É que vocês estão? Tudo
0: bom?
3: Bem?
0: Bom.
3: Aqui é Marcelo, motorista de aplicativo, passando aqui pra mandar um grande abraço pra vocês, pra toda a galera que tá ouvindo a rádio BHFM, e bora lá buscar a semana mais uma vez, né? Matar aquele leão do dia, começar aquela semana abençoada, em nome de Jesus. Deus abençoe todos, BHFM é a melhor rádio do mundo.
0: Valeu, meu garoto. Tamo junto sempre. 5h52. Bom dia.
4: Bom dia, Rafinha. Bom dia, Ana Júlia. Aqui é o Wesley de Mata Verde, Minas Gerais.
0: Opa!
4: Tô ouvindo a BHFM. Bom dia, boa segunda-feira.
0: Alô, turma de Mata Verde. Bom dia pra vocês aí. Obrigado pela companhia.
2: Valeu.
0: Tem mais aqui, Ana Júlia.
2: Vamos ouvir.
5: Bom dia, Rafinha. Bom dia, Ana Júlia.
0: Opa!
5: Que Deus abençoe essa segunda, que seja uma semana maravilhosa aí pra nós. Aqui é o Marcelo de Santa Luzia. E manda um alô aí pra minha rapaziada aí da Top Cruz, que esses caras é meu. Agora partiu pra Montes Claros.
2: Partiu!
5: Dá um rolê lá, né? Porque tem que mexer o doce.

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0: Mais uma promoção aqui da sua BH. Ó, já vai dar 6 em ponto, hein?
1: Daqui a pouquinho tem mais informação, tem mais notícia, Rafa. Vamos falar que o Brasil é o quarto país que mais ampliou o turismo internacional no mundo, hein, gente? Olha que notícia boa.
0: Que coisa boa.
1: Vamos falar também do Arraial de Belô, que bateu o recorde esse fim de semana. E vamos falar de Reinier do Galo. Rafa, situação complicada do jogador que, eita, brigou com o torcedor.
0: Que isso?
1: Confusão, mano, danada. Já eu conto isso aí, hein?
0: Então tá bom. Fica com a gente aqui nos 102.1 da sua BH. 6 horas em ponto. Ótimo dia, BH.

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4: Oi, BH, tamo de volta, agora são 6:04, bom dia.
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1: O Brasil foi o quarto país que mais aumentou o número de turistas internacionais de 2019 a 2025, de acordo com o relatório Tendências e Políticas do Turismo 2026, da Organização para a Cooperação e Desenvolvimento Econômico. No período, o fluxo de visitantes estrangeiros cresceu 46%, passando de 6,3 milhões para 9,3 milhões de turistas. Esse levantamento compara o desempenho dos países antes da pandemia aos resultados registrados agora. Isso mostra o ritmo de recuperação e de expansão do turismo internacional por aqui, Rafa. E esse resultado coloca o Brasil à frente de importantes destinos turísticos internacionais, como Japão, Portugal, Espanha e França.
0: Olha aí.
1: 6 e 12.
0: Seguimos aqui, ó. Junto com o melhor ouvinte do mundo na BHFM. E tem áudio desse WhatsApp da BH. Onde é que você tá agora ligado com a gente? Manda seu recado, manda seu bom dia aqui, BH. Vamos que vamos.
2: E Rafinha, bom dia, né, Jugulate. É, o Pio de Betim, só pra variar, né?
0: E aí?
2: Ô, Rafinha, a gente às vezes não tem noção de como é que a rádio é, né? Eu já tô ficando famoso já.
0: Né, não?
2: O colega da gente lá de São Paulo tá mandando mensagem, só é. Tá falando mais na rádio do que os locutores. Aí não, é. Desse jeito eu vou ter que parar de ouvir a rádio. Não, você é doido. Ah. Aí a gente tem que ouvir mais ainda, pra poder se virar mais ainda.
0: Olha aí, velho.
2: É nóis, Rafa, tamo junto. Mandar um alô pro Max, casca de bala. E nós estamos aqui arrebentando tudo de novo. Começou tudo de novo. E Leibinha, né? Que pode faltar, né? Leibinha tá na área, Leibinha tá na área. Tardendo também, tá ralando o furo.
0: Bom dia.
2: Tá lá no, nos volantes médios lá. Só nos aplicativos. É nóis.
0: Valeu.
2: BH é tudo nosso.
1: Um beijo.
0: Tamo junto, meu parceiro.
1: Beijo, Bill. Beijo, Max. Beijo pra turma toda aí.
0: Todo mundo se encontra aqui. E vocês fazem a BHFM junto com a gente. A gente fala junto. A gente fala daqui, vocês falam daí. E a gente dá esse giro todas as manhãs aqui. De segunda a sexta, 5 da manhã, a partir das 6 da tarde, na segunda edição. Com o Celinho. E a Lolô do Barreiro. Celinho está de férias a partir de hoje.
1: E aí, Rafa, quem que fica no lugar do velhote?
0: O Will.
1: Boa.
0: Vai estar com a Lolô. E a partir do dia 18, eu estarei de férias. E quem estará aqui fazendo companhia pra você, Ana Júlia, pra Cacá e pros melhores ouvintes do mundo?
1: Ah.
0: Marcelo Rodrigues.
1: Aê.
0: Marcelão, ó, já vai preparando aí pra você madrugar, meu garoto. E muito em breve, uma nova voz no ar, na sua BH. Ela já chegou, inclusive.
1: Ela já chegou.
0: Já chegou.
1: Ai, ai, ai.
0: Começa a treinar aqui hoje. A partir das 11 da manhã, tá com o Marcelo.

0: 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Todo mundo se encontra aqui. Bom dia pra você, 6h29.
1: O Arraial de Belô bateu recorde esse fim de semana, viu, Rafa? Mais de 8 mil pessoas acompanharam as performances das agremiações do Grupo Especial de Quadrilhas, consolidando aí esse evento como um grande atrativo para o público local e também de fora. Muita gente da região metropolitana vindo acompanhar esse evento, que teve show, teve feira gastronômica e teve as quadrilhas que encantaram todo mundo, Rafa. O público aproveitou muito essa programação extensa, mas agora acabou, viu?
0: Acabou.
1: Só ano que vem.
0: Ó, ano que vem tem mais.
1: Ano que vem tem mais, Arraial de Belô. 6h29?
0: Caeste teve lá, hein?
1: Teve.
0: Daqui a pouquinho ela tá chegando aqui, nós vamos perguntar pra ela.
1: Vamos. Vou querer saber de tudo.
0: É lógico. 6h30. Bora aqui no WhatsApp da BH. A turma chegou, hein? Onde é que você tá agora ligado com a gente no sonzão da BH? Que isso, Ana Júlia? Tanta gente aqui, menino?
1: Ué?
0: A turma dá o giro com a gente assim, hein? Certo, todas as manhãs aqui no Giro BH, primeira edição.
2: Bom dia, BH. Bom dia, Alfinha. Bom dia, Ana Júlia.
1: Oi.
2: Todo mundo sintonizado na 102.1. Aqui quem fala é o Everton de Pedro Leopoldo. Um abraço pra vocês e bora começar segunda-feira. Que já voltou a escola, voltou trabalho, voltou tudo. Excelente segunda pra vocês. Bora pra cima. Que é o Everton de Pedro Leopoldo. Manda um alô pra cá, viu? BHFM, todo mundo se encontra aqui. Bom dia.
0: Valeu, garoto. Bom
1: beijo
0: dia.
1: Pro Pedro Leopoldo, pra todo mundo nessa cidade que eu amo.
0: Ê, Pedro Leopoldo.
1: Ô, Pedro Leopoldo.
0: 6h30. Bom dia.
3: Bom dia, Rafinha. Bom dia, Naju. Aqui é a Luciana de Contagem. Iniciando mais uma semana na companhia de vocês. Acabando de chegar aqui no trabalho. Uma semana abençoada pra vocês. BHFM é tudo de bom.
0: Vambora, vambora, vambora, BH. Tem mais áudio aqui, pode chegar. Onde é que você tá agora, hein?
4: Bom dia, bom dia, bom dia, BHFM. Bom dia, Rafinha, bom dia, Ana Júlia. Bom dia. Bora lá, né, começar mais uma semana, né? Vamos deixar parar, não, jogadores. Deus abençoe a nossa semana aí, nosso dia. Bora pra cima. Bora pra cima. Aqui é o Adriano do bairro Tropical em Contagem.
0: Valeu, jogador, tamo junto. 6h31, opa.
5: Bom dia, bom dia, bom dia. Bom dia, Rafinha. Bom dia, Ana Júlia. Como vocês estão?
0: Bom.
5: Thiago Lago Santo passando para desejar uma semana abençoada a todos nós. Mês novo, hein? Primeira e segunda do mês, hein?
0: Verdade.
5: Vamos para cima dessa segundona com tudo. Um abraço.
0: Abraço para você também, meu considerado. Daqui a pouquinho tem mais áudio. A turma chega junto aqui. A gente fica muito feliz com o carinho do melhor ouvinte do mundo, né, Ana Júlia?
1: Demais da conta, Rafa.
0: O ouvinte da BHFM já chegou. E o sol também. Olha lá, Ana Júlia.
1: Que coisa linda, gente. Chegou com tudo, hein, Rafa? Mas não se enganem, viu? Hoje não vai fazer esse calorão todo, não.
0: Mas vai ter sol.
1: Vai ter sol, vai ter céu de brigadeiro. Mas também vai ter nuvens e o tempo mais nublado. Mais pro fim do dia.
0: Ah, tá.
1: Temperaturas estão vindo. Temperaturas amenas no início da manhã e também à noite. Sim. Termômetros variando aqui em BH de 13 graus de mínima a 26 de máxima. E a umidade relativa do ar em torno de 20%. Rafa, o tempo tá bem seco, viu, gente? Hidratem-se. 6h32.
0: Frio com sol.
1: Eu gosto.
0: Eu adoro. Aqui, ó. Daqui a pouquinho tem mais prêmios aqui no Giro BH, primeira edição, hein?
1: É par de ingressos pra curtir Pagobinho. 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
1: Uhum.
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0: Gostou?
1: É mais chance pra você ganhar, hein, gente?
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1: Oi, BH, bom dia, são 6h34.
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1: Alô, BH, são 6h38. Tamo de volta ao vivo nessa segunda-feira. Bora pra cima de mais uma semana.
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1: A Anglo Gold Axante está com inscrições abertas para o programa ProMais, que é uma iniciativa afirmativa voltada para mulheres e para pessoas com deficiência que desejam construir uma carreira no setor de mineração, Rafa. Ao todo, são 60 vagas para um programa que dura 6 meses e combina qualificação técnica e experiência prática, preparando novos talentos para atuar em uma das maiores produtoras de ouro do mundo. Se você está interessado, se cadastre no site até o dia 31 de agosto, viu? O site é programaproaga.com.br. Programaproaga.com.br. 6h48.
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1: E a gente tem falado tanto aqui, né, Rafa, sobre as mudanças climáticas, sobre como os fenômenos climáticos estão afetando a nossa vida. E a gente sabe que tem muita gente passando por enchentes, por secas, por frio extremo ou por calor extremo. E é por isso que existem muitos projetos sociais para ajudar essas comunidades a se reconstruir e a sobreviver. No site Pra Quem Doar, que faz esse mapeamento de ações solidárias, você encontra uma seção específica para emergências climáticas. Corre lá para ver emergencia.praquemdoar.com.br. emergencia.praquemdoar.com.br. 6h49.
2: Bora aqui, ó. Onde é que você tá agora? Ligado com a gente no Sonzão da BH, hein?
3: Bom dia, Rafinha, Ana Júlia, sua lindeza.
1: Oi!
3: Aqui é o Beto do Volante Grande, meu parceiro João Vitor. Ô, Rafinha, Ana Júlia, o pessoal lá do Céu Azul, do Sacolão do Céu Azul, lá da Rua do Cigano, fica ligadinho todo dia em vocês aí. Manda um abraço pra eles lá. Eu só esqueci o nome agora deles, não vem na minha mente. Um abraço do Betão e partiu aquela criptonita, viu, que não pode faltar na segunda.
2: Valeu, tchau, garoto! Pessoal do Sacolão aí, da Rua do Cigano, no Céu Azul.
1: Um beijo, Céu Azul é tudo nosso, Rafa.
2: Tudo nosso, tamo junto, Betão. 6h49. Olha quem apareceu aqui.
1: Quem?
2: Giulia Mara.
4: Muito bom dia, BHFM. Muito bom dia, Rafinha, meu querido. Muito bom dia, Naju. Sou a Júlia.
1: E aí?
4: Naju, você é muito mais linda ainda pessoalmente do que nas redes sociais.
1: Oh, meu Deus.
4: Tão linda. Eu adorei te ver aquele dia que eu fui pegar o meu super prêmio que eu ganhei.
1: Também amei.
4: Cadastrando.

0: site da BHFM. Obrigada pela receptividade, pelo carinho de sempre. Eu amo vocês, eu carrego vocês todo santo dia comigo pra cima e pra baixo.
1: Oba.
0: Bora pra cima, gente?
2: Vamos embora.
0: Mais um dia, mais um início de semana. Hoje, sem dúvida nenhuma, já é a melhor segunda-feira da nossa vida, hein? É só a gente buscar.
1: Vambora.
0: Um beijo.
1: Beijo!

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2: Reinier foi até as redes sociais para se desculpar com um torcedor do Galo, Rafa, que ele acabou xingando depois do empate em 0-0 do Alvinegro com o time do Juventude na Arena MRV pelas oitavas de final da Copa do Brasil, tá? Ele postou um vídeo falando sobre a situação, se desculpando pela atitude, e ele falou o seguinte: ontem, depois do jogo, fomos fazer um trabalho no campo e, por causa do resultado, de cabeça quente, acabei xingando um torcedor. Esse caso aconteceu durante um trabalho físico dos reservas do Galo lá na Arena MRV, depois da partida. Renier reagiu xingando o torcedor, mandando ele pra cá do chapéu, aqueles negócios ali que a gente já sabe. Uhum. E o Galo também divulgou uma nota punindo o meio atacante, tá? O Galo falou o seguinte: em relação ao episódio envolvendo o atleta Reinier, o clube informa que o jogador foi advertido e que as providências internas serão adotadas em razão do xingamento. 6h57.
0: Daqui a pouquinho tem Alô BH. Já manda seu áudio pra gente, já manda seu bom dia aqui, se cadastre nas promoções em bhfm.com.br. Bom dia, BH.
3: Bom dia, Rafinha. Bom dia, Ana Ju.
2: Oi.
0: É bom dia.
3: Gente, segundou e parece que todo mundo voltou, viu? Tô aqui na P de segundo e o trânsito já tá daquele jeito. Socorro. Eu tava completamente iludida nas férias, mas agora, bora voltar pra realidade. Né? Bom dia, BH.
0: Bom dia. Voltou hoje, né?
2: Exatamente, todo mundo de volta mesmo, Malu. As escolas voltam às aulas hoje.
0: E a gente segue aqui, ó, com a melhor playlist dessa segunda-feira. 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

0: sim, hein?
1: Tô apaixonado!
0: Sabia, sabia! Você ouviu aqui as principais notícias dessa manhã de segunda-feira, 3 de agosto?
2: Brasil é o quarto país que mais ampliou o turismo internacional no mundo. Arraial de Belo bate recorde de público durante a apresentação das quadrilhas. Advertido pelo Galo, Reinier pede desculpa por xingar torcedor na arena.
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0: Hora de liberar prêmios pro melhor ouvinte do mundo. Quem ganhou agora, Ana Júlia?
2: Quem ganhou foi o Clenisvaldo, final do telefone 35. Ele é do bairro Flamengo, em Ribeirão das Neves, Rafa.
0: Daqui a pouquinho tem mais prêmios. 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
2: BH FM são 7:05. 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

0: amor, você tá bem?
1: Melhor agora que você chegou.
0: O olho desse você descansou ontem.
1: Demais da conta.
0: Bom dia, Jujubinha.
2: Bom dia, Cacá.
0: Pulou igual pipoca na micareta.
2: Aham.
0: É, ela vai do samba ao axé, sim, ó.
2: Meu amor. Eu sou eclética.
0: Bom dia pra você do outro lado que tá voltando a aulinha, já arrumou merendeirinha? Não adianta fazer bico, não, tem que estudar. Fecha esse bico.
1: Oxi.
0: Dá um sorriso. Chega lá, dá bom dia pra professora, tá voltando a aulinha hoje. Vocês estão bons, meninas?
1: Tamo bem, não,
2: não, Cacá.
1: Cacá.
0: Não tô boa, tamo o quê, Brasil?
3: Ótimos!
0: É um tema que sempre dá um B.O. A mãe e pai falam, não, de jeito nenhum. A gente pergunta, joga aqui pra começar com leveza esta segunda-feira. Você acha que existe filho preferido?
2: Sim.
0: Na sua família, quem é e por quem? Sempre existe alguém que as minhas mães, não, imagina, todo mundo, pode ser com amor, é igual, mas tem sempre aquele que tem mais afinidade. Depois de velho, acho que sou eu, gente, que é grudada comigo. Mas quando era criança, minha irmã...
2: É, Cacá.
0: Podia fazer o que quisesse, né? Deixa ela. Ah. Se é a gente, eu tomava um drone na nuca. O drone era
1: que
0: o chinelo.
1: Que isso, Cacá?
0: Nossa, quem inventou o drone foram as mães. Porque o chinelo fazia a curva, pegava no pescoço, amor. Então, era drone. Ela nunca tomou um dronezinho nela.
2: Não, Cacá.
0: Bonequinha de porcelana, chamada de bonequinha de porcelana. Nunca.
2: Ai, ai, ai. Mas hoje você conquistou o seu cargo com mérito.
0: Depois de quase 40 anos.
2: Muita luta, muita batalha, né, Cacá?
0: Eu acho que na casa de Jujuba é você, não é?
2: Ah, capaz.
0: A dúvida,
2: Cadu,
0: né,
2: Jujuba?
1: Lógico que
2: eu sei,
1: minha filha.
0: Mentira!
2: Cadu 10 vezes lá em casa?
0: Mas sua mãe sempre falou igual a minha, né? Não, imagina!
2: Não, minha mãe sempre fala assim, minha filha, o filho preferido é o que mais precisa de mim naquele momento. Mas sempre precisou mais dela. Desculpa, esfarrapada.
0: Nossa, até me tocou aqui, sabe?
2: Cadu.
0: Por um segundo eu acreditei
1: tá
0: nessa teoria.
2: É Cadu, gente, lá em casa. É o filho favorito, já aceitei.
0: E na sua casa, Rafa? Lá são três, né?
1: Lá em casa não tem filho favorito, não.
0: Tem não?
2: Ah, não tem.
0: É ele.
2: Será que é esse menininho, Cacá?
0: Oi, Camila, gente. Eu que não tenho o zap de Camila.
2: Gente, ô Poli, corre aqui, Poli.
0: Esse pode até história pra esse menininho.
1: Não tem, não.
2: Aqui, mas eu acho que nessa fase da vida, Camila vai passar a ser a preferida.
0: Não é nem a Camila. Acabou
1: pra nós.
2: Acabou.
1: Agora é a Alice.
0: Alice, o trono, a netinha. Acabou.
1: A filha da Camila, minha sobrinha.
2: Isso. Inclusive, viralizou esse fim de semana uma fala de Gilberto Gil. Não sei se vocês viram. Falando que os netos são mil vezes melhor que os filhos. E aí vai a filha dele, ô pai, mas o senhor falou assim. Não, é que não foi bem assim. Aí afora Gil falando, vovô, foi assim sim.
0: Adoro. Oxi,
1: meu pai tá na alegria, meu filho.
2: Ah, imagina,
0: mas
2: Rafa.
0: Mas como é que pode quando chega o neto? Eu lembro quando Fernanda nasceu, minha neta, né? A mais velha, gente. Mas mudou tudo na rotina da família. Tudo. Essa menina... É assim.
1: Que benção, hein?
0: A gente, todo mundo apagou. Só existia a Fernanda, apagaram essas coisas.
2: Acabou pra todo mundo.
0: Acabou mesmo. E você que tá ouvindo a gente, você acha que existe filho preferido? Na sua família, quem é e por quê? Vamos falar isso aqui. Vamos lá, vai essa uma nessa segunda.
2: Vamos.
0: 31992360714. Pode em qualquer canto do mundo, mas pode entrar ao vivo, né, Ana?
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1: Pode chegar, hein? 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Se cadastra no site, no app e vamos junto pra cima dessa segunda-feira, começou a semana, você tá ligado aqui na sua BH.

0: Segundou, hein?
1: Ô, Rafa!
2: Ô, Rafa, ajuda ela, Rafa.
0: Ajuda ela aí.
2: Eu não tenho recurso com essa mulher mais, não.
0: Bora com as previsões pra Áries. Segunda-feira, chega pra sacudir a poeira, hein? E tá um poeirão lá na rua de casa,
2: né? Nossa, tempo seco, não, né, Rafa? Demais. Gente, tá demais.
0: É as obras, né? É. Eu tô em obra lá.
2: É.
1: Mansão tem obra, mansão.
0: Tô fazendo passeio novo lá no mansão meu condomínio. Zoc.
2: Aí sim, hein?
0: Passeio novo ali. Em breve vocês vão lá pra conhecer.
2: Nossa, tem que estrear aquela churrasqueira que você ganhou lá. Aquela
1: varandinha ali não dá nada pra mim. Eu até levo o banquinho se precisar.
0: Espera a obra concluir lá.
2: Aí sim.
0: Aí nós vamos lá pra inaugurar. Vocês.
2: Agora pronto, agora não sai mais.
0: Mas
2: não.
0: Só se for a sua panela.
2: Ah,
0: eu quero, levo, não quero comer a comida daquela panela.
1: Eu levo a panela.
0: Então pronto.
2: Pode tem deixar. Que achar ela
0: primeiro.
2: Primeiro
0: você acha ela.
2: É.
0: Você vai ter dos astros um empurrão que precisa pra virar o jogo. No amor, o dia pede decisão. A cor é branco, o número é 21.
1: Touro, redescubra o prazer fazendo o que você faz, viu? Trabalhar não precisa ser um peso. Escolha ser feliz também na sua profissão. Isso é tão importante, gente.
2: Demais.
1: Eu sei que demora um tempo a gente se descobrir, mas não perca a esperança que uma hora vem, tá? Para os solteiros, o dia promete hoje, bebê. A cor é rosa e o número é 1.
0: Previsões agora para você de Gêmeos. Você vai sentir uma vontade enorme de proteger o seu trabalho. As ideias valem ouro. Você será atraído por alguém completamente diferente do habitual. A cor é preto, o número é 18.
1: Atenção, Câncer. Oportunidade de expansão e de criar uma base financeira sólida hoje, hein? Se está em um relacionamento que não te traz paz, meu amor, voa, criatura, voa, porque o desejo de liberdade está falando mais alto hoje. A cor é vermelho e o número da sorte é 85.
0: Daqui a pouquinho, Leão, Virgem, Libra e Escorpião. 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Só se cadastrar aí, vai.

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0: FM.
1: Aí sim, hein?
0: Aí sim.
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0: Bora aqui com as previsões agora pra você do signo de Leão. É o seguinte, você começa a semana olhando pra si com um olhar de valorização e não de cobrança. A sua energia fica em se organizar. Nossa.
3: Importante, gente.
0: Sou de Leão, não precisando de organizar um negócio em casa.
3: Aproveita, Rafa.
1: Eu olhei pro quarto de Nárnia ontem, a lágrima desceu, só uma.
3: Nossa, gente, eu também tô precisando organizar um
1: só uma, gente. A hora que eu vi o quarto de Nárnia, eu falei, gente.
0: Menina, mas vai dar certo.
1: Com medo de mexer ali, eu preciso de um mutirão. Tem uma mulher que tem uma tal de organizar, mas que nem ela vai querer, não. Ela olhar e fala assim, milagre eu não faço, não, minha filha.
3: Aqui é compadre, olha lá.
0: Se você quiser, eu vou lá te ajudar.
1: Você fala, mas não vai, Rafael.
0: Não, você não marca.
1: Então tem lá pra você. Tem uns tênis lá fechados na caixa, tem os negócios.
3: Uai, eu vou lá arrumar esse negócio pra você, uai.
1: Mas é pezinha de princesa, não tem nada que
0: quer. O que você quiser, uai.
3: Aí.
1: Tem maquiagem lacrã.
3: Rafa, eu organizo a maquiagem, você organiza o sapato.
0: Isso. Aí você leva um saco, porque é muita coisa.
3: Um não, né?
1: Depois a gente faz um churrasco.
3: Fechou. E você cozinha na panela.
0: Vou levar um container, na verdade.
3: Que é isso?
0: Pra trazer os trem. Cara da carrete. Eu acho que
1: vai ter que levar dois.
3: Que isso, gente?
0: Mas é o seguinte, gente. Continuando as previsões pra Leão. Aqui, ó. A sua energia foca em se organizar e mudanças inesperadas no amor, hein? Aquário Lilás, o número é 9.
1: Atenção, virgem. Abandone a velha forma de fazer acontecer, gente. E se liberte de fatos profissionais. É, não tá legal, ó. Bora cantar pra subir. As contas estão em ordem, viu? Casais precisarão de muita conversa pra se alinhar hoje. Aquele ditado, você tá aí brigado pra quê?
0: Pra quê?
1: Dá um bom dia. Uhum. Vai chegar no trabalho chateado, né? Chateado.
0: Não, não, não.
1: E ó, uma coisa que eu aprendi com a minha avó, hein? Relacionamento pra dar certo, não durma brigado. Resolva o B antes de dormir.
0: Entendi.
1: Porque você vai deixando isso na sua subconsciência ali, ó. Vai só ficando pior o negócio. Então resolva o B.O. Zero o cronômetro. Verdade. Nem que fique aquela, mas pelo menos conversa. Conversa antes de dormir.
3: Tá? Nota aí, Rafa.
1: A cor é laranja e o número é o 3.
0: Alô, você de Libra.
3: Capricha!
0: Você só terá atenção para o que é belo hoje. Olha aí. Que tal
1: amor,
0: iniciar? Não!
3: Agora eu vi.
0: Declarações, hein? Logo cedo, hein? Que tal iniciar um novo projeto em um segmento que brilha seus olhos?
1: Oh, tá vindo aí, hein? Tá vindo.
0: Ah, tá vindo mesmo.
1: Tá vindo um negócio aí.
0: Aguarde, por favor, aguarde. E é o seguinte, um encontro inesperado vai te surpreender. A cor é cinza, o número é 74.
3: Olha, eu acertei a cor hoje.
1: Qual que é a cor?
3: Cinza.
1: Eu tô errada na cor, mas tudo bem.
0: Okay.
1: Vamos errar.
3: Eu vou tirar esse blazerzinho aqui, você põe aí pro cima.
0: Pra dar um...
3: Ajuda, Rafa, né? Né?
1: Atenção, escorpião. Você sente uma necessidade enorme de se expressar. Soluções financeiras surgem para aliviar o bolso, tá bom? Para os solteiros, a curiosidade atrai uma pessoa especial. Uau, a cor é azul claro, o número é o 10.
0: Daqui a pouquinho, Sagitário, Capricórnio, Aquário e Peixes. 7h29.

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0: As previsões agora para Sagitário. Ciclos chegam ao fim hoje no trabalho, viu? Pode ser uma rotina, uma tarefa ou até uma profissão. O amor estará ao seu lado para tudo. Cuidado com os segredos. Cor é marrom. O número é 8.
2: Atenção, Capricórnio, você vai sentir uma coragem que nunca sentiu antes. Não confunda emoção com urgência, tá? Os solteiros têm chance de encontrar alguém que respeite sua natureza. A cor é violeta e o número é o 12.
0: Previsões agora pra você de Aquário. A vida te convida pra retomar o seu papel de protagonista. Não deixe a ansiedade tomar conta. Desejo de sair e de se sentir verdadeiramente desejada. A cor é verde bandeira. O número é 2.
2: Atenção, peixes. Você começa o dia com introspecção, tá? Mas a energia muda ao longo do dia e você reencontra seu desejo de brilhar, tá bom? O amor pode estar mais perto do que imagina. Liga o radar, querida. Fique atento, tá? A cor é prata e o número é 98.
0: Daqui a pouquinho tem seus áudios aqui, ó. O seu áudio comentando o nosso tema de hoje do Alô BH. Existe essa história de filho preferido?
3: Ô, minha filha. Ah. Amo vocês todos e quase. Mas Ricardo, esse menino é diferenciado.

0: Tô BH querendo saber o seguinte: existe filho preferido aí na sua casa, hein?
1: Hein?
0: Hein?
1: Será que existe?
0: Ah, não. Lá em casa
1: cê
0: não.
1: Você tem certeza? É isso, tudo mesmo. Igual pra você.
0: Tá bom, viu?
1: Tá bom, então.
0: Vamos ouvir áudio aqui da
2: Para
0: turma?
2: Ouvir áudio.
0: 31992360714. Bom dia, BH.
3: Bom dia, Cacá.
1: Bom dia,
3: Rafinha. Bom dia, Ana Júlia. Oi. Como é que vocês estão? Deus abençoe. Uma semana abençoada pra vocês.
0: Opa.
3: De sucesso. Muita
1: obrigada, amor.
3: Na vida de vocês aí.
0: Amém.
3: Sobre o tema de hoje, se tem filho preferido? Tem sim, e lá em casa sou eu.
0: Aí.
1: Olha aí,
3: pode explicar,
1: gente.
3: O porquê, a gente não sabe, viu? Mas tem sim, minhas irmãs ficam doidas. Em casa é... acontece de alguma coisa e falar assim, ah não, foi o Matheus. Aí já muda tudo. Mas em compensação também, eu acho que o carinho, o amor que eu tenho é e o cuidado, né?
0: Uhum.
3: Às vezes tem muito isso também, de os pais sentirem isso, né? Então, não sei. Bom dia pra vocês.
0: Bom dia pra você também.
1: Bom dia,
3: ótima semana.
0: Tamo junto,
4: Deus.
0: Ótimo dia pra você aí, bom trabalho. Tem mais um áudio aqui, vamos lá.
5: Bom dia, meus amores, Cacá, Rafinha, Ana Júlia.
1: Oi,
0: bom dia.
5: E sobre o tema de hoje?
0: Ah.
5: Sim, sempre tem um filho preferido. Em casa nós somos três. E a minha irmã mais nova é a bonequinha, a tchutchuquinha, o xodazinho da mamãe. Sempre foi, continua sendo. Se eu falo alguma coisa meio assim, as

Primeiro, que tem lentidão no sentido centro, entre a rua Eugênio Volpini e a barragem da Pampulha. No sentido Cristiano Machado, tem retenção no trecho na altura do Hospital Risoleta.

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2: Estamos de volta ao vivo na BH 749. Bom dia!

0: Nessa segunda-feira, e agora a Débora, ao vivo aqui no Alô BH, comentando o nosso tema de hoje, Caete.
1: Debinha, bom dia, meu amor.
2: Bom dia, Cacá.
1: Tudo
2: melhor
1: bem?
2: Agora.
1: Amada, boa semana pra você. Obrigada por participar com a gente bem cedinho, viu, Debinha?
2: Eu que agradeço.
1: Será que Debinha tem jujuba?
3: Ah, tô achando que ela é a filha favorita, Cacá. Conta pra gente, Débora.
2: Olha... filho favorito, não tem.
0: Não tem?
2: Eu pelo menos eu não sou, não. Mas neto, quando é o primeiro, é sim.
0: Ah, é?
2: É, porque a minha mãe, ela bajula demais a minha filha. E o meu irmão, que tem um filho também, não é tanto bajulado igual ela.
0: Entendi.
3: Olha!
1: Gente do céu.
2: Porque assim, né? Sempre falam que o filho caçula é sempre o mais mimado. Mas não, neto é mais, tá? Eu perdi o meu posto completamente pra minha filha.
3: Olha pra você ver, gente.
2: Mas é, quando se trata de neto, o que você deixou de fazer, o seu neto pode fazer à vontade. Sempre vai ser o certo, sempre vai ganhar as melhores coisas. Não adianta.
0: Que beleza, hein?
3: Muito bom, Débora. Obrigada, viu?
0: Beijo, Débora.
1: O neto, gente, bem que fala, né? Ai, vó, estraga, neto. Não é que estraga, gente.
3: Não é isso,
1: é porque
3: gente.
1: Neto é filho duas vezes e tem que entender isso.
0: Tá vendo,
1: né?
0: Aí?
1: É babado.
0: Beijo pra você, Débora.
1: Beijo.
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1: Já, olha, tem um famoso bem nervoso com os haters, hein?
0: O homem tá brabo. Daqui a pouquinho a gente conta pra você.
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1: Bomba, bomba, bomba, gente.
2: O homem tá bravo, hein, Caio? Tá nervoso com os haters.
1: Tá nervoso. É aquela coisa, né, gente? Ser famoso deve ser muito complicado, porque assim, toda hora você tem que estar na internet se defendendo. Quando você deixa te atingir. Tem gente também que não liga, nem olha a internet. Mas não foi o caso do João Lucas, marido de Sasha, viu, gente? Ele que tá acompanhando a Xuxa, ajudando também nos bastidores, e depois ele curtiu o show, foi visto ali no telão, né, com a Bruna Marquezine, a gente comentou isso aqui, com o Shawn Mendes, a própria Sasha, e aí a galera começou a detonar o rapaz, que ele não tem carisma, que ele é sem graça, que ele é só o Sacho, e aí ele foi pra rede social esse final de semana e detonou, falou palavrão na rede social, não dá pra passar o áudio, eu tenho até um áudio aqui, mas falou, vocês podem me chamar do que eu quis, do que quiser, não vai falar que eu não tenho carisma, aí é demais, ele tava no elevador, brigou e fez um desabafo. Acho assim, aquela coisa, não precisava, sabe, se expor dessa maneira. Mas às vezes a pessoa também tá tão cansada de ficar. Porque, gente, tudo que esse menino posta na rede social, 80% é só crítica. 20% são as pessoas que gostam dele. Então, ele leva pancada o tempo inteiro por ser o marido de Sasha, né? Ali, por ter a Xuxa com ele. Eles acham que ele, menino, não trabalha.
2: Agora
1: fica só o tempo. E se fosse também uma relação deles, e tá tudo bem. Mas a gente percebe que não é bem por aí, mas ele tá cansado, então ele perdeu um pouco, assim, a linha de xingar os fãs, mas eu entendo que também a pessoa tá cansada. Eu acho que nessa hora, sabe o que tem que fazer? Um detox de rede social.
2: Ah, é?
1: Tem outras coisas pra fazer?
3: É, não precisa disso pra fazer, né, Cacá?
2: Gente, por outro lado, também não tem que ficar provando que tem carisma.
3: De jeito nenhum.
2: Isso é uma coisa natural, galera.
3: Carisma. Eu acho que quando a gente dá, quando a gente dá a bola pra essas coisas, parece que é que a gente. E outra, que a gente acredita naquilo que os outros estão falando.
1: Exatamente.
2: É um negócio que é muito natural.
1: E ele fez dedinho, ele xingou, não, mandou pelo mundo pra aquele lugar.
3: Que
1: o
3: isso,
1: vídeo,
3: gente.
1: Ele pediu. O menino
3: tá lá.
2: O Sacho?
3: João Lucas.
2: Isso é natural, relaxa.
1: É, relaxa, menina, que a Xuxa agora vai viajar ao Brasil, você vai estar acompanhando.
2: Isso aí.
1: Então você vai ter que lidar com isso.
2: Isso
1: entendeu?
2: Aí.
1: Infelizmente. A gente volta já.
2: Isso aí, velho. E bom que tá tudo em família ali
1: eu
2: também.
1: Eu achei ele com a Sasha tão bonitinho,
3: também
1: os dois,
3: acho.
1: De verdade, sabia?
3: Também, Cacá.
1: Ele é um parceirão dela, tá com ela o tempo inteiro. Me ajuda, trabalha junto, gente.
2: Aí.
1: Mas isso não tem nada a ver com isso. Aí todo mundo lavar a de
3: baixo. E o carisma de vocês, como é que tá?
1: Hoje tá 10, hein? Mas esse negócio me irritando já.
2: E a sua sogra já tem carisma demais também, ô.
3: Tem pra família inteira.
1: Não preocupa não, pô.

0: Angela Santana na boa.
1: Essa é a BH FM aqui, 102.1. Tamo no ar ao vivo até 10 da manhã. Já já tem mais uma língua solta aqui. E tem os conselhos da Caete também, né, Cacá?
2: Sim, meu amor. Tá tristinha começar a semana desse jeito? Nananina, não.
1: Não.
2: Bora mudar esse astral. O que é que tá acontecendo? Manda pra titia aqui, ó. No direct, @CaeteOficial, no Instagram. Ou então pode mandar um áudio agora. Ou um zap no 31992360714.
1: O que é notícia agora, Ana Júlia?
3: Brasil é o quarto país que mais ampliou o turismo internacional no mundo. Arraial de Belo bate recorde de público durante a apresentação das quadrilhas. Advertido pelo Galo, Reinier pede desculpas por xingar torcedor na Arena MRV. E agora é hora de trânsito. Cristiano Machado tem lentidão no sentido centro entre a Avenida Saramenha e a Sebastião de Brito. Já já tem mais informação.
1: Daqui a pouquinho tem mais Alô BH.
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1: BHFM, são 8:04, bom dia.
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2: 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Bora pra cima da segunda-feira.
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0: 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Língua solta.
1: É, cara.
2: Ô, Rafa, a língua tá solta, tá?
1: Ai, e o cantor tá brabo com os haters, tá?
2: Tá.
1: Tá brabo.
3: Mas na verdade, esse cantor fez um desabafo num programa, gente, né? Sábado, no programa do Mion, Caldeirão do Mion, Lucas Luco falou sobre a volta dele, né? A fazer shows depois de um período aí de depressão muito grande, mas que ele se tratou e que ele agora se sente na obrigação de contar para outras pessoas que é possível sair, que você tem que se entender primeiro, procurar ajuda, né? Psicólogo, terapia. Vamos ouvir um trechinho da conversa dele com o Mion, que eu acho bem interessante, gente.
1: Vamos ouvir. Lucas Luco. Fala, garoto. Fala, garoto.
4: Vamos dizer assim, já é um grande alerta por si só, né? Você não faz nem o que você ama, você não faz nada,
5: né? Você não tem energia mais pra poder fazer aquilo que você mais ama, tá no lugar que você mais ama, que é o palco. Eu acho que já acende um alerta, né? Muito grande. E eu acho que todo artista, ele vem também pra poder servir também, né? É, o nosso propósito é esse. Então, depois que eu, graças a Deus, né, melhorei, voltei a fazer shows, voltei a trabalhar como antes, eu me vi na obrigação de poder passar a mensagem de que é possível vencer a depressão, é possível vencer a ansiedade, né? A gente vive numa pandemia silenciosa, né? As dificuldades mentais, né, hoje é o que tem assolado o mundo todo, né?
1: Uhum.
5: Não só o Brasil. Eu recebi um diagnóstico de TDAH. Recebi um diagnóstico de altas habilidades, que também é conhecido como superdotação, e depressão maior. É, foi um momento muito, muito complicado, principalmente para minha família, também para meus pais.
3: E ele fala desse desabafo e diz que agora tá se recuperando, é um dia de cada vez. E é bom falar, porque, né, a depressão é silenciosa, né, gente? A pessoa começa a não ter mais vontade de sair de casa, de só quer ficar deitado na cama. Muita gente não entende. Fala, ah, fulano tá com frescura. Não, é muito sério. E a gente tem que estar atento aos sinais e procure ajuda, gente. Não tenha vergonha de falar, porque tem cura, se diagnosticado cedo, se tratado cedo. Então, é isso, tá bom?
1: A situação dele foi pesadíssima.
3: Foi muito pesada.
1: Que
3: tava
1: bom
3: no
1: que ele superou, né, Cacá?
3: Fez Malhação, fez uma participação na época em Malhação, muito bem, inclusive. E tá de volta. Que bom, Lucas Luco. Estamos aqui te esperando, né? Na BHFM. Vem conversar com a gente.
1: Pois é, será bem-vindo. Só chegar. Cafezinha por nossa conta, falou? O pão de queijo também. Daqui a pouquinho tem mais uma, né, Cacá?
3: Já, fica aí, meu amor, que tá babado hoje.

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1: Bomba, bomba, bomba.
2: Durma com essa.
3: Eu não posso falar.
2: Eu tô falando que a língua tá solta,
3: gente.
2: Não
3: posso falar, Caete.
1: Dá uma seguradinha aí, Carolzinha.
2: Aqui, Rafa. Carol.
3: Depois nós vamos falar.
1: Tá? Mas você é os primeiros a falar.
3: Vou esperar estrear primeiro.
2: Isso aqui tá com a língua solta hoje.
1: Tá, não tá? Tá.
3: Mas depois tá. Você me conta. Vamos pra próxima língua
1: vamos
3: solta.
1: Vamos falar, cara, de Anitta, gente.
2: Vamos! Olha,
1: Anitta surpreendeu os fãs durante a estreia da turnê Equilíbrio. Aliás, álbum maravilhoso.
3: Caiete do céu.
1: Que foi no último sábado em Porto Alegre, gente. A cantora chamou atenção ao apostar em figurinos ousados. Muita coisa ousada. E também na performance cheia de sensualidade de divino sexual.
2: Maravilhosa.
1: A música que tá causando. Ela nem em pé, um rapaz abraçando ela assim no colo dele. Foi uma coisa muito assim, e chegou a dividir opiniões. Muita gente achou ousado demais, que não precisava. Mas os fãs amaram e comemoraram. É a Anitta, gente, do jeito dela, entendeu? Ela não vai mudar, você não espera. Ela tá no equilíbrio, uma coisa mais madura. Realmente o álbum tá lindo, gente. O audiovisual vale muito a pena assistir.
3: Nossa senhora.
1: E nessa cena, nessa performance, ela aparece com body vermelho, ultra cavado, com recortes e detalhes de renda. E chamou atenção, viu? A turnê ainda vai passar pra São Paulo, Fortaleza e Salvador. Vai vir em BH, não, gente?
2: Não, Cacá, por enquanto não tem data confirmada em BH.
1: Quero muito ver essa turnê.
2: Mas eu acho que ela não tava esperando a repercussão que aconteceu. Né? Por isso que ela lançou poucas datas. Mas pode ter certeza que isso vai virar uma turnê mundial.
1: Vai, porque o que ela tá sendo elogiada fora do Brasil também, com equilíbrio, é uma coisa. Estão falando que o Grammy é dela, não tem conversa. Acho que é merecido. Já estão fazendo.
2: Eu também, tá, Cacá? E, gente, como que é quando você confia na sua intuição, né? Lá atrás, quando ela mergulhou nisso, na própria espiritualidade, e transformar isso nesse processo criativo.
1: E ontem ela contou pra Maju, numa entrevista exclusiva pro Fantástico, que ela não tá mais preocupada em aparecer na internet. Ela quer que as músicas dela sejam ouvidas, sejam tocadas pelos seus fãs. Mas que ela não tem mais essa pretensão de todo tempo, custo, fazer post e tá sempre no holofote das fofocas. Não, que ela tá no equilíbrio de tá na família, curtir a família, e que ela quer sim, que a música que viralize, não a pessoa física. Legal demais.
2: Muito.
1: Né? É um equilíbrio, né, gente?
2: Total, e uma mudança na postura dela, né, Cacá? Que sempre foi uma cantora de views na internet, de mega exposição.
1: Chegar nesse patamar de, fiz pra vocês, vou fazer um churrasco.
3: Maturidade, muita maturidade profissional essa menina tem.
1: Quem não viu o audiovisual de Anitta, vale a pena dar um pulinho lá no YouTube, no Globo.

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1: Você tá ligado aqui na BHFM 102.1 e o Gustavo Lima não pega ninguém ainda. Daqui a pouquinho tem Conselhos da Caete no Alô BH. Alô BH. Esse tema de hoje, hein, gente?
2: Esse tema é babado. Filho preferido tem em casa?
1: Não.
2: Ou isso é uma bobagem? É todo mundo igual. Imagina, em casa todo mundo é igual. Todo mundo. Mas Ricardo, gente, ai, esse é especial. Um menino carinhoso. Fez faculdade.
1: Aí, ó.
3: Um apego nessa faculdade, meu Deus.
1: Nossa Senhora.
3: Oi, Jesus.
1: Gente. Vamos ouvir áudio da turma?
3: Vamos!
1: 31992360714. Dá sua opinião aqui sobre o tema de hoje. Chega junto, BH!
4: Bom dia, meus queridos.
3: Oi.
2: Gente, bom dia.
4: Vamos lá. Esse assunto é muito polêmico, hein? Vocês gostam da polêmica.
1: Gostamos.
4: Então, eu não tenho filhos preferidos. Eu vou dizer como toda mãe. Eu tenho, cada um tem seu encanto, seu charme, entendeu? Tem um que é mais parecido comigo. Tem uns que... Ah, gente, é complicado, mas eu não tenho, não. Mas a minha mãe, eu vou te contar, viu? Ela, nós somos quatro.
1: Ah.
4: Ela tem o queridinho dela, que não sou eu, mas eu sou a querida do meu pai. Então tá bom, né? Meus netos são os netos preferidos, então eu tô em paz, gente.
2: Tá tudo bem.
4: Meus filhos, né, são os netos preferidos, então tá tudo certo. Um beijo.
1: Beijo pra você também, Priscila.
2: Maravilhoso esse áudio dela.
3: Ela não tem não, mas a mãe dela e o pai tem, tá, gente?
2: Então deixa baixo.
3: Deixa ela.
1: Mais um áudio aqui no WhatsApp da BH. Bom dia, bom dia.
5: Bom dia, gente. Bom dia, BH. Aqui quem fala é a Emily, do Pampulha. Existe sim, filho preferido. Lá em casa, eu sou a mais velha, eu sou a preferidinha do meu pai. E meu irmão é do minha mãe, da minha mãe. Meu irmão, minha mãe deixa claro, ela não admite. Mas pelas atitudes dela, é claríssimo que ele é o filho preferido dela. Puxando papo. E a minha irmã, que é do meio, se ferra, coitado. Ela fica ali, ó, flutuante, flutuante. Mas quem mandou nascer fumo no meio? Deve ter escolhido a ordem melhor. É isso aí, bom dia.
1: Bom dia pra você também.
2: Gente, é ótimo. O que sobrar é meu, gente. Eu dormi. Tô aqui com a sobra, viu, Brasil?
1: Já, já tem um ouvinte ao vivo comentando esse tema. E mais prêmios pra você que participa aqui no site, no app da BH. Tem aquele pack maravilhoso da Checkmate Bebidas.
2: É tudo nosso.
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3: Vamos falar de Vini Júnior, galera, que se reapresentou ao Real Madrid hoje. Começou a preparação para a temporada 2026-2027. Se despediu de Virgínia.
2: Também
3: no
2: curtiu muitas férias, né?
3: Aproveitou, né, meu lindo? Agora é voltar para o trabalho depois da temporada dele na Copa do Mundo. Mas ele volta para a Europa, gente, sob a especulação de uma possibilidade de mudança de clube.
2: Como
3: Vini
2: assim?
3: Hoje está no Real Madrid, mas está sendo muito cobiçado pelo Arsenal. Estão querendo investir muita grana nele. E agora, quem entrou nessa jogada para tentar convencer Vini a mudar de time foi o técnico do time. Ele falou o seguinte: ô Vini, aqui você vai ser protagonista. Aí, no Real, você divide os holofotes com o Mbappé, por exemplo, e com outras grandes estrelas. Aqui não, aqui vai ser o time do Vini Júnior. E aí, hein,
2: eu
3: gente?
2: Eu fico pensando nessa negociação no Pix.
3: Ô, Cacá.
2: Eu não tenho uma dimensão.
3: Não entra nem nesse mérito, não.
2: Não é, que a gente chora.
3: Nó. Lembrando que o Arsenal, no ano passado, ficou aí entre os principais times da Champions League. Bateram na trave pela conquista do título.
2: Isso,
3: e eles queriam muito contar com o Vini.
2: Clube
3: pra
2: grande,
3: ajudar,
2: né, gente?
3: Gigante. Pra ajudar nessa missão. Será que ele vai, gente?
1: Vai.
3: Vocês iriam pra ser protagonista?
1: Pagando bem, depende,
3: não,
1: né?
3: Não, isso aí
1: tem
3: não...
1: lugar que pode pagar o que quiser.
2: Aí não vale a pena.
1: Não é,
3: e outro, e o peso de carregar o time nas costas?
2: Nossa, tem muita responsabilidade.
1: O tal do pagar bem, que
2: mas
1: mal
2: sabe
1: tem?
2: O que eu acho também? Eles pensam muito antes de tomar essa... E se toma atitude, gente, chega lá e faz bonito.
3: Eu também acho, Cacá.
2: Eu acho assim, sei, tô sentindo uma mudança aí, hein?
3: Será?
2: Tô achando, hein? Vamos aguardar. Vamos
3: aguardar.
1: Aguardem os próximos capítulos, a gente atualiza você aqui no BH Esporte, na BHFM. Todo mundo se encontra aqui.

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15: De volta ao vivo no Alô BH, são 8h42. Bom dia.
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16: Seu gordinho, viu? Botando pra mexer com os corações.

0: filho preferido aí na sua casa, hein?
1: Hein?
0: Quem que é?
1: Quem é o seu filho preferido?
0: Quem é?
1: Conta pra gente. 31992360714.
0: Você pode entrar ao vivo pra ganhar seus prêmios. Lidston, direto do Novo Riacho, ao vivo na BH.
1: Oi, Lidston, bom dia!
2: Bom dia, tudo bem?
1: Tudo bem, você?
2: Tamo ótimo.
1: Conta pra gente aqui, na sua casa são quantos irmãos?

0: não, né? Mas, com certeza. Sem dúvida.
1: Ô, Lidston, obrigado por participar com a gente aqui na BHFM.
2: Amei eles.
1: Um ótimo amei. Dia pra você, um pra todo mundo aí. Lindo. 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Já já tem conselhos da Caete aqui no Alô BH.
2: Fica aí, vamos conversar, desabafar no 31992360714.
1: Tem mais prêmios pra você já já, hein? Par de ingressos pro setor VIP pra curtir Pagodeando.
3: Para, Rafa.
1: Você tá ligada?
3: Não, para, que eu não tava esperando. Ian, vem aí com essa label que tá movimentando o Brasil inteiro, hein, gente?
1: Bora curtir essa label?
3: Vambora.
1: Por conta da BHFM?
3: Claro.
1: Bora de setor VIP, BH. Se cadastra, bhfm.com.br ou no app da BH. Davi Quaresma com Gabi. Hoje

0: Ursinho, na BH FM. Agora dorme com essa. Daqui a pouquinho tem conselhos da Caete aqui no Alô BH, hein?
1: Sim, pode mandar o seu através do nosso Instagram. Aproveite pra seguir a gente. Arroba Caete Oficial, Rafinha no ar, Ana Júlia Goulart com Tessó e Rádio BH FM. Tem promoção exclusiva no Instagram da BH, hein, gente? E fazer um convite que 2 de outubro as Hilárias está de volta.
0: Aí sim, hein?
1: Estamos voltando com alegria, humor e beleza. Não, humor mesmo e carisma, tá bom?
2: Vai ter carisma.
1: Vai ter carisma.
2: Que o pessoal gosta do carisma.
1: Pois é, você
0: a
1: viu,
0: carisma,
1: né?
0: Tem que ter, carisma. Meu amor.
2: Tem que ter, meu bem.
0: Tá, meu bem, tá, meu amor. Tá.
1: Imagina, Suzy Brasil, a pessoa do carisma, Caroline Bicinto. Euzinha, tô tentando aqui, gente.
2: Não, tá tentando, não tá conseguindo.
1: O que eu tiver, eu levo pra vocês. Mas vamos pro teatro, a gente ri muito. Os ingressos já estão bombando a venda pelo Simpla. Tem um link de compras lá no meu Instagram, @caeteoficial. As Hilárias no SESI Minas, única apresentação. É pra gente se divertir mesmo, pode levar a família. Aí você, a mamãe, quem quer que tá no palco? Você pode falar, é patati patatá, tá tudo bem. A gente passa batido, tá bom?
2: Você que é o filho favorito ou não da sua mãe, do seu pai, aproveita o embalo.
1: É,
2: falando
1: claro.
2: No tema de hoje, gente, tem um post lá no Instagram da BH.
1: Legal,
2: que tá bombando
1: Juba.
2: Também. Muita gente comentando por lá sobre o nosso tema. Olha só, o Caio Costa falou o seguinte: o filho favorito com certeza é meu irmão mais velho, e eu entendo perfeitamente porque ele se parece muito com meu pai no jeito de ser. Pensam e agem igual.
1: Tá, tem muito isso também,
2: gente,
1: né?
2: Aí a Juliana Rosa comentou o seguinte: bom dia, gente, existe sim na minha família, é minha irmã.
1: Oi?
2: É, Rafa.
0: É, em casa não tem, não. Não tem isso, não.
2: Ai, Rafa.
1: Mas eu acho que nem é proposital dos pais. Às vezes é porque realmente o filho requer mais atenção, querendo passar pano aqui, né, gente?
2: Tá passando pano. Cor de rosa ainda. Com brilho.
1: Aí eu falo, meu filho precisa mais de mim, o outro já tá, porque ele em casa sempre foi muito bem resolvida. Então, assim, quem dava mais problema tinha mais atenção, já achava que não era. Mas eu falei, gente, mas por que eu falo, eu vou sair e volto amanhã, ninguém pergunta onde é que eu vou?
2: Você sabe. Sabe que você tem juízo.
1: Pois é, mas eu sempre assim, gente, mas eu voltava, bonitinho, eu ficava assim, a outra, mas você vai com quem? Pra onde? Mas quem é fulano? Não conheço fulano? Minha mãe, tô indo, vai com Deus, até amanhã. Gente, e se eu não voltar?
2: Mas você sempre volta.
0: Volta sim. Daqui a pouquinho tem os conselhos da Caete no Alô BH.
2: TSE faz semana de ações para mostrar funcionamento de urna eletrônica. Linha de ônibus 513 passa por mais ruas e terá mais viagens a partir de hoje em BH. Torcida do Galo protesta contra o desempenho do time em empate pela Copa do Brasil. E é hora de previsão do tempo. Vocês estão querendo calor ou frio? Só pra
1: frio,
2: eu saber.
1: Sim.
2: Vamos ter.
1: Ah, vamos?
2: Vamos, Cacá. Segunda-feira vai ser de céu claro aqui em BH. No fim da tarde chegam algumas nuvens, deixando um tempo parcialmente nublado. E aquela temperatura baixa nas primeiras horas do dia e também à noite, viu? Mas tem outro alerta.
0: Ah.
2: Tempo seco. Umidade relativa do ar segue muito baixa aqui em BH. Abaixo de 20%,
1: meu
2: gente.
1: Deus do céu.
2: Então fiquem de olho aí na hidratação. E leva aquele casaquinho, porque vai esfriar.
0: Vai esfriar.
2: Já, já tem mais informação.
1: Como eu sou quente, né? Eu sou vulcânica, não. Não, passou.
0: Aí.
2: Ô, Rafa.
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2: Estamos de volta na sua BH, são 99, bom dia!
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1: Muito, muito, muito franca. Pode mandar, gente.
2: Eu descobri que fui traída há 6 meses. Ele jura que acabou e que quer recomeçar. Dá pra confiar de novo?
3: Bom.
2: Ou traidor pra sempre será traidor? Não quero me identificar. Tô aqui no foninho escutando a BH.
3: Eu acho que isso tudo é tão pessoal, é tão de você, é tão da sua história, é tão pertencente a você. Você acha que vale a pena? Você acha que vale a pena dar uma nova chance? O que que você passou até agora? O que que isso implicou na sua saúde, na sua paz, no seu tempo? Entendeu? Isso tudo é você que tem que pôr numa balança e pesar. Eu não posso virar pra você dentro de uma relação que eu não conheço e falar, dá uma segunda chance, vai lá, ou então não dê, tem toda uma história que ela é sua. Agora, até onde vale a pena e até onde tira a sua paz? É isso que você tem que entender. É isso que você tem que colocar na balança. E não ter medo de tomar uma atitude nenhuma, ou de dar uma chance, ou de seguir em frente. Mas se você sabe, a resposta está aí dentro de você. Faça uma leitura de toda a sua trajetória neste relacionamento. Coloque na balança e reflita. Vale a pena eu voltar ou vale a pena eu continuar seguindo do jeito que eu estou? Você está melhor agora ou você estava melhor antes? Pense nisso, tá bom? Coisinhas.
2: Muito bem, Cacá.
3: Coisinhas.
2: Amanhã tem mais Conselhos da Caiete aqui no Alô BH. Você pede pelo direct @CaieteOficial. Então você manda aqui no WhatsApp da BH. Tá precisando de um conselho? 31992360714. Seguimos. Até

0: Felipe Rodrigo na BH. Alô, BH. Até as 10 da manhã, seguimos aqui no rádio, no app da BH FM, na sua TV por assinatura e na Alexa, Kaká.
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0: Alexa, Alexa, tocar BH FM.
1: Oi, não tenho condição, estou no calor extremo.
0: Princesinha,
1: sente frio.
0: Olha aí.
1: Tá difícil, Brasil.
0: Aí.
1: Volto em seguida.
0: Alex esquentou, minha filha.
2: Ela já veio com a cabeça esquenta. Ela com a cabeça quente não, já. Amor.
0: Essa aí é diferenciada.
3: Difícil.
0: Daqui a pouquinho.
2: Se não tivesse ligado, Rafa, não ia ter nem.

0: Tá difícil, Rafa. Olha.
1: Quem é?
2: As férias do Rafinha.
0: Quando?
1: Ih, mas falta muito ainda.
3: Falta aí, meu bem.
1: Mais
3: falta
1: de 15 dias.
3: Vai ser duas semanas.
1: Mais 15 dias.
3: Não, tá marcando, tá?
0: Tá longe.
1: Tá longe demais.
0: Ainda. Pode receber um e-mail ainda.
1: Aham.
3: Pode seguir.
0: Tudo pode acontecer. Não comemora ainda não, meu lindo.
3: Daqui a pouquinho vem Conexão BH aqui, ó. A partir de 10 horas da manhã. Seguimos aqui sabendo o que é notícia nessa manhã. Ana Júlia, conta tudo pra gente aqui no Alô BH. Vamos lá.
1: Estudantes de todo o país participam da Jornada de Foguetes 2026. BH acompanha essa campanha de multivacinação e amplia proteção contra a poliomielite. Depois do empate com a Chapecoense, Fabrício Bruno critica gramado e cita desgaste do Cruzeiro. Já já tem mais informação.
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10: Alô, BH, tamo de volta. Agora são 9h39. Bom dia.
9: O resto

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0: se eu te contar.
1: Ah, você vai ter que me contar.
0: Eu vou te contar já já no nosso Trends, hein?
1: Aqui, a turma tá comentando no nosso Instagram.
0: Muito.
1: Sobre o tema de hoje do Alô BH, filho preferido. Tem aí na sua família ou não tem?
2: Hã?
1: Tem aí, Cacá?
2: Tem aqui, olha, a galera tá comentando. Olha só, a Poliana Oliveira, bom dia. Aqui em casa somos 6 irmãos.
1: Ué.
2: 4 meninos e 2 meninas. O mais novo é o xodó. Sempre foi, não poderia nem encostar nele que a gente tomava voadora. E minha mãe teve a cara de pau de falar, eu gosto dos 6.
1: Tá vendo aí?
0: Olha só, Rafa.
2: Mas geralmente tem umas vezes que se eu te falar que o mais novo, caçulinha, geralmente é o mais protegido,
0: é,
2: sabia?
0: Tem isso, né?
2: Você é mais nova?
0: Sou e não adiantou de nada.
2: Essa teoria não funcionou.
0: Lá em casa não deu. Mas lá em casa são só 2, né, gente? Então,
1: é o Cadu
0: assim,
1: que é o preferido lá.
0: Cadu que é o preferido.
1: Eu já tô sabendo
0: lá.
1: Já. Só
0: e
1: mais
0: a nossa.
1: Pra mim.
0: Ô, oh, Rafa, e a nossa diferença é muito pouca também, né? 1 ano e 4 meses só.
2: É, mas é, a diferença, sim,
0: é
2: realmente cresce junto,
0: sim,
2: os dois praticamente.
1: Pois é. Daqui a pouquinho, a gente volta com mais 45 minutos de música já já às 10 da manhã. E com prêmios pro melhor ouvinte do mundo, Ana Júlia.
0: O que que temos, Rafa?
1: Já já, vamos liberar aqui, ó. Nessa manhã de segunda-feira, começando bem a semana na BH. Daqui a pouquinho, tem ingressos pra curtir o Pagodeando. O homem tá chegando, hein?
0: Ian, vem aí, hein?
1: O homem tá chegando. E a promoção
0: já
1: da BHFM?
0: É assim,
1: fica ligado. Fica ligado.
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0: Ana Castela na BHFM. É que eu não te esqueci. Fechando o Alô BH dessa segunda-feira. Bora que bora. Vamos nessa? Alô BH. Você se cadastrou aqui no site, no app da BH. Quem ganhou foi Priscila, do Conjunto Água Branca. Final do telefone 91. Ô Pri, muito obrigado por participar aqui. Você levou ingressos para curtir de setor VIP, o Pagodeando. Dia 3 de outubro, 6 da tarde, no Terrazzo 367, promoção da BHFM.
1: Vai ser demais, gente.
0: Vai ser demais.
1: Já tô ansiosa, pensar na minha roupinha.
2: Sua roupinha vai ser a roupinha de ficar em casa. Você precisa, rezar, menina.
1: Não.
0: Você tá pensando... Caete, hoje são 3 de agosto.
1: Isso.
0: Setembro, outubro.
2: Ah, já tá lá em outubro, já.
0: Ela tá pensando 2 meses na frente.
2: Não, eu vou...
1: É porque vai ser uma super produção.
2: Eu vou te levar pro
1: retiro. Pagodeando... Pagodeando precisa disso, Rafa.
2: Vou te levar pro retiro.
0: Vou te levar pro acampamento. Vamos acampar.
2: Vai acampar pra dar uma meditada.
1: Eu sou a mulher do porcelanato.
0: Acampar lá.
1: Me leva pra acampar, não.
0: Acampar lá em Taquaraçu de Minas.
2: Ai, debaixo do viado da ponte. Na beira do rio. Oi, gente, eu acampei tanto em Taquaraçu. Aliás, um beijo pra Taquaraçu.
0: Gatilhos.
2: Andava, gente, a pé, mas era bom demais.
1: Que legal, Cacá. Taquaraçu, que muito legal.
2: Vou te levar pra você acampar.
0: Vai,
2: as estrelas.
0: Sem celular, sem nada,
2: sem nada. Lá não pega, onde a gente acampa, não tá pegando. E você vai ter uma conexão com a natureza.
0: Retiro espiritual.
2: Você vai ter uma conexão com o céu, sem poste, porque não tem luz também, não.
0: Dormir na grama.
1: Ué, mas não vou. Capaz! Eu já não tava indo agora com esse blusa aí.
2: Nós vamos colocar um colchonete na grama.
1: Não vou.
2: Acender um incenso.
0: Isso aí.
2: Haribo.
1: Isso. Não, vou deixar essa aí pra Anitta.
0: E outra coisa.
1: Tá equilibrada.
0: Vai comer o que vocês vão pegar lá. Pescar peixe.
2: É uma vida, é uma reconexão com o seu eu. Você tá precisando encontrar o seu eu.
0: E a plantação de milho verde lá.
2: Seu eu se perdeu no pagode, não voltou mais.
1: Mas eu vou lá encontrar com ele então. Entendeu, Rafa?
0: Tá bom.
1: Se eu perdi ele lá, você concorda comigo que eu tenho que achar ele lá, uai?
2: Não vem não. Tá?
1: Não vem você.
0: Vambora então. Aliás, eu sigo até as 11 da manhã, Cacá.
2: Um beijo.
0: Amanhã a gente se encontra aqui no Alô BH às 7 da manhã, tá bonita?
2: Até amanhã.
1: Some não, tá linda.
0: Tá querida.
2: Eu não tô entendendo vocês, não.
1: Uai, eu que não tô entendendo
2: vocês. Eu não tô boa, não, em Brasil. Ótima.
0: Tá bem, não.
2: Fui.
1: Não tá, não, Rafa.
0: Você vai de que hoje, hein, Cacá?
2: De corpo do He-Man, sumi.
1: Tchau.
0: Olha aí, gente.
2: E você vai conectar com o seu eu. Vai pensando nisso aí, tá?
1: Eu vou conectar com os melhores ouvintes do mundo no Chance.
2: Grama,
0: é o Conexão BH que tá vindo aí.
1: Eu vou conectar com o Conexão BH.
2: Aguinha gelada.
0: Ia nadar pelada, tá? Sem roupa.
1: Gente, não tem a menor possibilidade.

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1: BHFM, são 10h04. Bora começar aqui o Conexão BH na sua BHFM. 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
2: Agora!

0: Seja bem-vinda e fique à vontade. Comigo aqui, Ana Júlia Goulart. Bom dia, Ana Júlia.
1: Oi, Rafinha. Bom dia pra você, bom dia pro melhor ouvinte do mundo. Bora lá se conectar com o que tá bombando na internet?
0: Vamos nessa.
1: Tem cantora mandando indireta pra ex, hein,
0: não é,
1: gente?
0: Não.
1: Tá em alta na internet.

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1: Rafa, tanta coisa bombando nessa internet nessa segunda-feira. Mas o nome dela, Paula Fernandes, está nos mais comentados de hoje. Sabe por quê, Rafa?
2: Por quê? Por quê?
1: Porque ela usou uma foto de biquíni pra mandar uma indireta pro ex, tá?
2: Eita.
1: Essa foi a primeira publicação que ela fez depois da confirmação do fim do relacionamento com o comandante de jatos executivos, Daniel Pereira. E ela colocou o seguinte, abre aspas, jamais permita que alguém tire de você a liberdade de ser quem você é, sem máscara, sem culpa e sem medo.
2: Boa.
1: Porque a maior beleza de alguém é ter coragem de viver a própria verdade.
2: Paula Fernandes, você arrebentou, hein?
1: Mas ficou mais como direta do que indireta, hein, gente?
2: Mandou assim, bem no pé do ouvido do camarada, hein?
1: E ainda mandou com uma foto de biquíni belíssima nas redes sociais. E rendeu, foi elogio, viu, Rafa? E a gente quer saber do melhor ouvinte do mundo o seguinte. Você tem o hábito de mandar indireta nas redes sociais? Alguém já mandou uma indireta pra você?
2: Aham.
1: Você tem, Rafa?
2: Não tem esse costume não, Ana Júlia. Na verdade, eu não tenho esse tempo mais, né?
1: Aham.
2: Mas já vivi um romance uma vez que as indiretas comiam quente nos stories, beleza?
1: E tudo pra você?
2: Nossa Senhora. Mandava. Direto da balada, assim. Direto da noitada, é.
1: Que isso, gente?
2: Uhum. Com fotos e vídeos.
1: Que isso?
2: Uhum.
1: E você, melhor ouvinte do mundo, tem o hábito de mandar indireta nas redes sociais?
2: E você, hein?
1: Eu não tenho hábito de mandar, não. E se alguém tá mandando pra mim, eu não tô pescando também, não, Rafa.
2: Ah, Júlia. Fica ligado, hein?
1: Ah, não fico não, bobo. Tô correndo, tem sem tempo, Rafa.
2: Aí.
1: Se a pessoa quiser falar alguma coisa comigo
2: Mas
1: sobre
2: você já mandou?
1: Mim, nunca mandei.
2: Não acredito.
1: Nunca mandei.
2: Já mandaram pra você assim em outros tempos?
1: Também não. Isso que eu tô te falando, não sei se eu percebo. Acho que eu sou meio lerda pra isso aí.
2: Fica ligada.
1: Vou ficar.
2: Tem que perguntar pra sua assessoria lá pra dar, dar uma conferida lá, ué.
1: Tem ninguém com tempo pra ir direto ali em rede social, não, gente. Aliás, você tá com tempo pra isso?
2: Aí, conta pra
1: gente. Costuma usar as redes sociais pra mandar indireta?
2: Opa.
1: Alguém já mandou uma indireta pra você?
2: Hã?
1: Conta aqui, ó. 31992360714.
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3: Posso matar a saudade?
2: Pode. Fica à vontade.
3: Então vamos relembrar.
2: Vamos. Bora.
3: Assim.

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1: E a turma já tá comentando com a gente aqui sobre o trend no Conexão BH, né, Júlia?
2: Isso mesmo, Rafa, tamo falando de indireta, viu? E aí, você já mandou indireta pra alguém pelas redes sociais? Já recebeu uma indireta? Vamos ouvir?
1: Vamos ouvir. 319-9236-0714. Conta tudo pra nós, BH!
3: Ei, Rafinha, ei, na Júlia do Lado.
2: Oi.
3: Impocável. Ei, eu já mandei demais indireta pros outros. Eu uso muito o meu staff pra mandar indireta pra outro.
2: Direto.
1: Olha aí!
2: É, moleque.
1: No status, hein?
2: Status do WhatsApp.
1: Ah, tá. Então rola indireta. Tem no stories, tem no feed. E tem no status também.
2: Tem,
1: tá?
2: Rafa.
1: Tem no WhatsApp também. Tem mais um áudio aqui, vamos ouvir?
2: Vamos.
1: Alô, alô, BH, bom dia.
4: Bom dia, bom dia, bom dia. Eu não mando indireto e nem mando recado, eu mando é na muleira.
1: Olha aí.
4: Que a gente tem que falar, eu falo na cara mesmo.
1: Muito bem.
4: E se a pessoa postar indireta, pra mim, eu lamento. Mas tá perdendo tempo, que eu não fico olhando, então...
1: Olha aí.
4: Vai dar elas por elas. Bom dia, meu povo. Boa semana. Que Deus abençoe.
1: Bom dia, Eliane.
2: Aí sim, hein, Rafa?
1: Já mandou indireta pra alguém na rede social? Tem gente te mandando indireta aí?
2: Tá mandando indireta por quê?
1: Hã? Por quê? Por onde? É no direct? É no stories?
2: É nos repostados do Instagram?
1: É no status? É nos repostados do Instagram? Rapaz!
2: Não, Rafa, tem alugar, viu?
1: Se eu te disser que já viu um... O repost aí do Instagram com a história completa.
2: É.
1: O discurso todo.
2: Que a pessoa queria falar pra você.
1: Queria falar pra mim.
2: Mas que não teve coragem.
1: Não teve. Já aí ficou só no repost mesmo. Ficou lá. Parei de ver também, Ana Júlia.
2: Ai, melhor, bobo.
1: Acabou.
2: Mexe com isso, não.
1: Não, melhor não.
2: Não.
1: Manda pra nós aqui, 319-9236-07.

0: Starlin.
1: Ai.
0: Bora. Esse aqui, senhoras e senhores, ó. Aliás, aquele ali é o Marcinho da percussão. Faz barulho pro Marcinho, faz barulho pro Marcinho.

0: FM 102.1 e a turma chegando junto aqui comentando o trades dessa hora no Conexão BH, Ana Júlia Goulart.
1: Estamos falando de indireta, viu, gente? E aí? Você manda indireta pra outras pessoas pelas redes sociais? Já recebeu alguma indireta?
0: Temos áureos.
1: Vamos ouvir?
0: Bora ouvir o melhor ouvinte do mundo.
2: Bom dia, BHFM. Aqui é a Lília de Vespasiano.
0: Opa!
2: Eu nunca mandei, nem rede social eu tenho, nunca coisa que eu tenho é WhatsApp. Quando eu tenho que falar, eu falo na cara.
0: Olha aí.
2: Não, mando mesmo. Oh. Amo vocês.
0: Um beijo.
1: Beijo.
0: Muito obrigado por falar na cara que você ama a gente. Ficamos felizes com o seu áudio aqui. Muito obrigado.
3: Aô, Rafinha, aô, Ana Júlia. Uai, sou. Uai. Quem nunca, né? Quem nunca? Eu mandei uma vez, postei lá no status do WhatsApp. O ex era tão ruim, que printou a tela e postou lá no Instagram e me marcou e colocou de legenda.
0: Oh.
3: Indireta boa, é marcada e repostada.
0: Que isso?
3: Tem base?
0: Tem base.
3: Bom dia pra vocês.
0: Tem base, não tem isso não, mãe. Que isso?
1: O Rafa não tem base não.
0: Oh. Ai, cada um aqui parece duas.

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17: Alô, BH, são 10h50. Bom dia.
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0: né, Ana Júlia?
1: Isso mesmo, é só acessar bhfm.com.br ou baixar o nosso aplicativo para você participar das melhores promoções do mundo.
0: Daqui a pouquinho tem o Marcelo comandando mais uma hora aqui do Conexão BH. A partir das 11 da manhã, com 45 minutos de música e mais prêmios para você que participa aqui em bhfm.com.br. Já já vamos liberar seus ingressos para curtir Palco BHFM com Cristina Zanajú.
1: Chique! Vai ser demais, hein, gente? Dia 15 de agosto no Praia Buritis. Adivinha quem vai?
0: Quem vai?
1: Eu!
0: Tá mais confirmada que as Cristinas,
1: né? Mais confirmada que elas, Rafa.
0: Bora pro show também. Se cadastra no site ou no app. Daqui a pouquinho, seus ingressos aqui no Conexão BH.

0: com Ferrugem na BH. Hora de dar seus prêmios aqui. Se cadastrou no site, no app da BH. Seus ingressos para curtir o palco BHFM. Tá chegando, hein? Dia 15 de agosto. Praia Buritis com Cristinas. A Geralda da Serra, final do telefone 03, ganhou, viu, Geralda? 5 dias úteis pra você vir aqui buscar os seus ingressos. Segunda a sexta, de 10 a meio-dia e de 1 às 5 da tarde. Tem mais prêmios daqui a pouquinho. Tem sim aqui, ó. Um voucher com 2 horas do Motel Del Rey e o copo personalizado aqui da sua BH. Amanhã a gente conversa mais às 5 da manhã no Giro BH, primeira edição, Ana Júlia.
1: Ô, Rafa, até amanhã. Obrigada por mais um dia. Bom descanso pra você.
0: Boa semana pra nós. O Marcelo tá chegando. Vai começar o Conexão BH e a gente se encontra. Valeu, obrigado.

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0: Bom dia, hein? Excelente semana, ótima segunda-feira pra você. Agosto chegou, segunda-feira chegou, reclamar dela não faz ela virar sexta. Então, bora encarar aí com otimismo, né não? Bom dia, aqui fala o Marcelo Rodrigues. Rafinha já deu papo, hein? Continua rolando por aqui os 45 de música e o Conexão BH. Bom dia, excelente semana!
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Essa é a BH com Henrique e Juliano. Devia ser proibido. 11:14. Excelente semana pra você. Seguimos por aqui com os 45 minutos direto de muita música. Com um prêmio no final pra você. Já vai lá no site ou no aplicativo pra você se inscrever, tá? Voucher de 2 horas no Motel Del Rey e o copo personalizado e exclusivo da sua BH. E aí, o que você faz agora? Vai lá e se inscrever. Perde tempo não. Vem com a gente por aqui. Ganha prêmio, ganha presente.

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0: final de semana, você pode faturar. E mais um, exatamente. São dois ganhadores. Fique ligado na nossa programação, anote a sequência e se inscreva lá no site bhfm.com.br. Saindo pra Joelma do Milionários. Final do telefone 21. Joelma faturou, hein? Voucher de 2 horas no Motel Del Rey e o copo personalizado e exclusivo da sua BH. Joelma, parabéns. Ó, válido de segunda a quinta, exceto feriado e véspera e dia dos namorados, que já passou. Daqui a pouquinho tem mais. Tem par de ingressos. Setor VIP do Pagobinho, hein? 5 de setembro, 3 da tarde, na Arena Independência. Você gosta de pagode? Gosta, não gosta? Eu sei que você gosta. Então vai lá no nosso site, bhfm.com.br, e se inscreva. Perde tempo não. Bom dia!
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0: BH agora 11:43.
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0: Sorriso Maroto por aqui na sua BH. Clique é o nome dela. Agora 10 faltando pro meio-dia. Excelente semana. Vamos começar o É da Sua Conta, nosso quadro em parceria com o PicPay. 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

0: Para a semana aí, ó, com assunto também, né? Presentão saindo pra Ana, do bairro Oitins, em contagem final do telefone 31. Ana, faturou par de ingressos, setor VIP do Pagobinho, 5 de setembro, em 3 da tarde, na Arena Independência, classificação 16 anos. Aê, Ana, se deu bem, faturou, vai você e mais um, porque é par de ingressos. 5 dias úteis pra retirar aqui seu prêmio, tá? De segunda a sexta, de 10 a meio-dia e de 1 da tarde às 17 horas. Daqui a pouquinho tem mais uma edição dos 45 e você participa de tudo aqui lá no nosso site, tá? bhfm.com.br ou no nosso aplicativo.
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0: Agora 11:58.
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0: BH meio-dia e 2.
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0: Opa, e aí, beleza? Boa tarde, simbora então, em 45 minutos direto de muita música e ó, com presente no final, é aqui mesmo.

0: O que tem aí, hein, moço?
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0: Mendonça.
1: Flor e o Beija-Flor, meio-dia 17. Boa tarde pra você, excelente semana.
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1: Hora de ficar por dentro do que tá em alta na internet. Ana Júlia Goulart, boa tarde pra você. O que tá em alta na internet? Conta pra gente.
3: Ei, Marcelo, boa tarde pra você. Boa tarde, melhor ouvinte do mundo. Uma semana incrível pra gente, Marcelo. E o que não falta é assunto nessa internet. Opa. E claro, como característico do início do mês, todo mundo querendo saber quando é que vem o quinto dia útil, gente.
1: Quando?
3: Ainda mais que esse julho foi... Nossa, que mês
1: que é isso, gente?
3: Gente, não. Dinheiro acabou, já não sei nem que dia, mas...
1: Meu Deus, o cartão não virava.
3: Não, e cartão virar. Aí, Marcelo, tá todo mundo pesquisando que dia que é o quinto dia útil. Eu conto pra vocês agora, pra você saber quando é que vai pingar aquele negocinho aí na sua conta. A conta é a seguinte, né, Marcelo? Sábado é dia útil, então já temos o primeiro dia útil de agosto, que foi no dia primeiro. Domingo não conta... Hoje é o segundo dia útil. Seguindo aí nessa toada, teremos o quinto dia útil na quinta-feira, dia 6 de agosto.
1: Quinta-feira, hein, galera? Quinta-feira, então, aí.
3: Quinta-feira vem aí, gente. Lembrando que a regra do pagamento ser no quinto dia útil faz parte da consolidação das leis de trabalho, né? Então, tem que seguir até quinta-feira. Tem que cair, gente.
1: Tem que cair, né? Se não cair, manda aquele lembrete.
4: E a vossa transferência, cadê a transferência? Ainda permanece nos reinos das promessas.
1: Exatamente.
3: Isso aí, a gente não gosta de promessa não, a gente gosta quando cumpre, né, Marcelo?
1: Exatamente, Ana Júlia.
3: E eu quero saber do melhor ouvinte do mundo o seguinte, você tá ansioso pra chegar o quinto dia útil ou não? Você tá tranquilo, você tá acostumado aí, tem dinheiro sobrando aí na sua conta.
1: Ah, tá tudo certo.
3: Você tá ansioso, Marcelo?
1: Eu tô muito ansioso.
3: Não, senhor,
1: eu
3: tô contando os dias.
1: Inclusive os boletos já chegaram.
3: Ah, não, isso aí já chegou, foi tempo.
1: É, né? Engraçado que ele chega no mês passado, né?
3: É isso, eles vêm com uma antecedência que se contar ninguém acredita.
1: Que é isso?
3: E aqui na rádio a gente recebe, né, nos primeiros dias do mês, um calendáriozinho.
1: É verdade.
3: Ainda não chegou.
1: Não chegou ainda não?
3: Não.
1: Oh, meu Deus do céu, gente.
3: Mas vai vir já contando que dia que cai, Marcelo.
1: É no quinto dia útil.
3: É isso, é na quinta-feira que cai, já tem data. Gente, eu quero saber se você tá ansioso pro quinto dia útil e se você costuma ficar sempre contando pra chegar esse dia. Manda aqui, ó, 31 992 36

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0: Cristiano na BH, cadeira de aço. Meio dia e meia, hein? Segunda-feira na área e o negócio é o quinto dia útil.
1: É, o negócio é a quinta-feira, viu, Marcelo? Que será o quinto dia útil que vai cair aquele din-din pra gente. Vamos ouvir o que, que os ouvintes estão comentando sobre isso.
0: Bora lá.
2: Bom dia, BHFM, aqui é Marília. Eu fico super ansiosa, meu filho, pra cair no dinheiro, porque aí assim que cai, eu já vou pagando as contas, vou agilizando. E aí é isso. Beijo, fique com Deus.
0: Vem em mim, quinto dia útil, então, hein, Ana
1: Importante,
0: Júlia.
1: Pagando as continhas.
3: Boa tarde, Ana Júlia.
1: Oi.
3: Boa tarde, Marcelo.
0: Opa.
3: Aqui é o Saraiva, motorista de aplicativo. Olha, eu tava ansioso pra terminar o mês de julho. Como a gente é motorista de aplicativo, o mês de julho é o pior mês do ano para nós que trabalhamos de motorista. Pior mês. Quem conseguiu passar aí o mês de julho sem dever muito e pagando as contas, da agora para frente é só alegria. Virou o mês de agora, mês de agosto é só alegria. Um abraço.
0: Ana Júlia, é porque tem as férias,
1: tem
0: né?
1: Tem as férias, muita gente fora da cidade, né, Marcelo? Não tem ninguém indo pra aula, por exemplo. Aí complica mesmo.
0: É, exatamente.
1: Mas agosto chegou e chegou com ele. Já, já tem um dinheirinho pra nós.
0: Agosto.
1: Ainda dá tempo. De
0: agosto
1: você
0: de Deus.
1: Participa. Agosto de Deus,
0: agosto
1: Marcelo.
0: De Deus.
1: Todos os meses de Deus. Né?
0: Manda seu áudio pra gente aí, ó. Chega 31. Junto.
1: 9 9 2
0: 3 6 0 7 1 4 Esse momento

0: na minha vida. Tá esperando na nossa vida o quinto dia útil, o PG rolar, né? Bater na conta.
1: E ele vem aí, viu, Marcelo? É na quinta-feira e a gente tá perguntando pro melhor ouvinte do mundo se tem alguém ansioso aí do outro lado do rádio. Vocês estão contando os minutos pra chegada do quinto dia útil? Manda aqui, ó, 319-9236-0714.
0: Prêmio saindo pra Jaine do Dom Bosco, final do telefone 08. Jaine faturou em combo American Burger com sanduíche Shelby, batata frita e um refrigerante em lata. Jaine, 5 dias úteis pra retirar aqui seu prêmio, tá bom? Nada mal, um combo American Burger para uma segunda-feira. Vamos começar a semana super bem, né não? Já já, mais uma edição dos 45 de música e o seu áudio por aqui na BH. Meio-dia e 47.
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7: BH agora 10, faltando pra uma. Boa tarde pra você.
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0: Aqui é a Aproveita, muito obrigado. 6h54, ótima tarde pra você. Galera, chegou junto mandando áudio pra gente aqui, Ana Júlia. Todo mundo na expectativa.
1: É o quinto dia útil, mexendo com as nossas emoções. Marcelo, vamos ouvir?
0: Oi.
2: Alô, BH. Alô, Ana Júlia.
1: Oi.
2: Alô, Marcelo.
0: Oi.
2: Tudo bem?
0: Bom.
2: Nossa, eu não aguento. Eu já tava ansiosa. Chegasse o quinto dia útil. E ouvindo vocês falar, então, eu já tô mais ainda. Eu fico na expectativa. Assim que já começa o primeiro dia do outro mês, eu já fico já ansiosérrima. Uai, porque tem as contas. E também você quer comer uma coisa diferente,
1: claro,
2: né?
1: É.
2: Porque a gente já faz a programação do salário todo. Aí no dia que a gente recebe, a gente paga, mas quer comer uma coisinha diferente, quer fazer uma gracinha, né? Eu fico na expectativa, hein? Na ansiedade. Beijo, beijo. Que vem me quinto dia útil. Tchau, tchau, VHFM. Vandressa do Pongelupe.
0: Olha aí, Ana Júlia.
1: Vem aí, Marcelo, quinto dia útil.
0: Expectativa, essa semana sai, galera.
1: Sai, é já já, quinta-feira.
0: Todo mundo gosta de fazer um negocinho diferente, tomar um negocinho,
1: sim,
0: né?
1: Sim, já pode programar pra sexta aí, ó, que quinta cai.
0: Exatamente, sair com os amigos.
1: Comer um negocinho.
0: Ir num pagodinho.
1: Comprar um lookinho.
0: É sobre isso, gente, quinto
1: pagam
0: dia útil.
1: Pagam as continhas.
0: Pagam as continhas, os boletins estão aí, Ana Júlia.
1: E como estão?
0: O que é isso?

0: Tempos do Dia Útil que tá chegando. Daqui a pouquinho também tem outro tema pra galera participar com a gente, né, Ana Júlia?
1: Se eu fosse você, já anotava nosso WhatsApp pra participar, hein? 319-9236-0714.
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0: PH meio-dia e 59 agora.
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7: Happy Day. Vamos virar isso aí?

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0: é o Thiaguinho. E a Ana Júlia tá na área mais uma vez pra contar pra você o que tá em alta na internet, Ana Júlia.
1: Marcelo, tô de volta pra gente falar de Copa do Mundo. Ô, gente, mas a Copa do Mundo já não acabou, meu Deus.
0: Que isso, o Brasil já foi, não tem mais isso.
1: A gente ainda tá chateado, mas já foi, já viramos a página, né, Marcelo?
0: Exatamente.
1: Mas quem tá pensando na Copa do Mundo de 2030, já tá pesquisando sobre o Mundial.
0: Que
1: isso porque milhões de brasileiros já estão fazendo aquela continha mental. Será que eu consegui na próxima, hein? Ver um joguinho do Brasil, hein, gente? A Copa do Mundo de 2030 será disputada entre 13 de junho e 21 de julho em Espanha, Portugal e Marrocos, que recebem 101 dos 104 jogos. Isso porque Uruguai, Argentina e Paraguai, que aqui do ladinho,
0: pertinho,
1: vão sediar 3 partidas em comemoração ao centenário do Mundial. Os preços da FIFA para 2030 ainda não foram anunciados, mas de acordo com as experiências de 2022 e 2026, alguma coisa ali para pagar pelo ingresso do jogo? Entre $100 a $800 por partida. Dólares não, euros.
0: Euros.
1: Já que os jogos serão lá na Europa, Marcelo. Bom, e aí o que a gente quer saber do melhor ouvinte do mundo? Quando o assunto é viagem, você costuma se planejar com antecedência? Tipo essa, 4 anos?
0: 4 anos, né?
1: Ou não? Resolve tudo em cima da hora. Ah, o jogo é amanhã. Ah, essa semana eu vou comprar.
0: Vou deixar desembolar depois.
1: E aí, gente, você é organizado, Marcelo?
0: Eu sou bem organizado, né, Júlia?
1: Com viagem?
0: Com viagem, gosto de organizar tudo, os passeios que eu vou fazer lá, faço um roteirozinho, tento seguir a risco o roteiro.
1: Pra aproveitar,
0: porque, né, realmente viajar ficou um pouquinho caro, salgado.
1: Verdade. E sabe o que eu gosto de planejar a viagem? Porque quando eu vou, já paguei tudo. Aí dá a sensação que saiu de graça.
0: Exatamente.
1: Eu só gasto o dinheirinho lá mesmo com os negocinhos.
0: Tá tudo certo.
1: Eu acho que viagem tem que planejar mesmo. Mas e você, melhor ouvinte do mundo, costuma se planejar com antecedência ou é do tipo que resolve a viagem em cima da hora? Manda seu áudio 319-9236-0714.

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0: três batidas. Uma e 29. Ótima tarde pra você nessa segunda-feira. E, ó, a gente tá perguntando aqui agora no Trends, quando o assunto é viagem, você costuma planejar, se planejar com antecedência? Ou é do tipo que resolve tudo em cima da hora, hein? 319-9236-0714. Chega junto, manda seu áudio.
1: Fala, BHFM, tudo bem? Aqui Sidney John, do bairro Senhora das Graças, em Betim.
0: E aí?
1: Então, esse tema aí, ó, muito, muito top, viu? Que eu sou ansioso demais, demais, demais, demais. Então, eu tenho costume de olhar a viagem com muita, muita, muita antecedência. E eu vou sofrendo por isso. Não, aí é muito complicado, porque a pessoa que tá do meu lado, nossa, é a paz em pessoa, aí só deixa pra olhar tudo em cima da hora. E isso me estressa, eu sou muito, muito ansioso. Aí é isso, olho com antecedência mesmo. BHFM, melhor rádio do mundo.
0: Valeu, obrigado pela participação. E aí, quando o assunto é viagem, se planeja ou não, hein? Resolve tudo em cima da hora. Manda áudio, participa com a gente por aqui na BH. Olha o Zé Neto Cristiano aí.
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0: sequência no site, no aplicativo, que você confere direitinho o regulamento para se inscrever, bebê. Apresentão saindo pro Carlos, do bairro Nova Pampulha, final do telefone 35. Carlão, faturou aqui, ó, o kit Frison, texturizador de crespos, contendo dois cremes para pentear, texturizador de crespos, um condicionador, ativador de cachos e também o copo exclusivo da BHFM, patrocínio Frison. 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

0: viagem por aqui na sua BH, casal do mal, 10 faltando pras duas. E aí, quando o assunto é viagem, você costuma se planejar com antecedência? Ou é do tipo que resolve tudo em cima da hora, hein? 319-9236-0714. Oi, boa tarde.
1: Boa tarde, BH FM. Meu nome é Jonathan, eu moro aqui no bairro Santa Cruz. Eu mesmo sou do tipo de as pessoas que sempre deixa as coisas pra cima da hora. Eu, minha esposa mesmo fica doida comigo, porque... eu sempre deixo, mas graças a Deus ainda, as coisas ainda dão certo, né? O que acontece com todo mundo. Mas eu sou desses aí, viu? BHFM, a melhor rádio do Brasil. Manda um beijo pra minha esposa Yara. Valeu!
0: Valeu, um abraço pra você aí. Obrigado pela participação. Um abração pra Yara, então. Oi!
2: Boa tarde, BHFM. Aqui é o Pito do bairro Santa Efigênia.
0: E aí?
2: Ó, sobre o tema de hoje, eu não aguento esperar não, viu? Se combinar, não dá certo. O negócio é fazer na hora. Forte abraço. E queria mandar um abraço pra Júlio, Cauã e Bernardo.
0: Beijo, um abraço aí, valeu, obrigadão pela participação. É isso, Henrique e Juliana aí, amor dos outros na BH. 1h52, boa tarde pra você, excelente semana.

0: Henrique Juliano por aqui na sua BH Amor dos Outros, finalizando essa hora, hein? Daqui a pouquinho tem outra edição do Trends, e aí, ó, você, melhor ouvinte do mundo, chega junto mandando seu áudio, participando com a gente por aqui. Como é que tá sendo aí a sua segunda-feira? Tá tranquilo? Segunda-feira é sempre um pouquinho, né? O freio de mão um pouquinho mais puxado, a gente fica com mais de preguiça, mas fazer o quê? Vamos que vamos, aproveita que o quinto dia útil tá chegando e vamos aí, ó, alegrar esta segunda-feira, essa semana. Bora lá, BH! Apresentão está saindo pra você aqui, ó, Elisângela, do bairro Vila Nossa Senhora de Fátima, final do telefone 96. Eli, faturou em par de ingressos, vai curtir o palco BHFM Cristinas, 15 de agosto, 9 da noite, no Praia Buritis, classificação 18 anos, promoção exclusiva da BH, todo mundo se encontra aqui. Ótima tarde pra você!
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0: 5 faltando pras duas, hein?

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4: 1h58.
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4: É isso aí, simbora então em BH. Ótima tarde pra você. 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
1: Mais de 45 minutos.

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1: CBH por aqui, tá na hora de mais uma edição do Trends. Lohana Lima tá na área pra contar pra você, melhor ouvinte do mundo, o que que tá em alta na internet, né, Lolo? Boa tarde pra você.
2: Oi, Marcelo, boa tarde pra você. Oi, melhor ouvinte do mundo. Pra cima, hein, dessa segunda-feira, com muita descontração e com mais um assunto muito comentado na internet, que é data do Dia dos Pais, Marcelo. O pessoal tá pesquisando que dia é o Dia dos Pais.
1: Que dia é Dia dos Pais?
2: Uai, turma, aqui no Brasil, sempre no segundo domingo de agosto, né? Que neste ano vai cair, então, no dia 9, que é este próximo domingo. Então, segundo domingo de agosto, sempre vai ter um númerozinho diferente, né?
1: É isso.
2: Mas não tem erro, só lembrar. E outra coisa, né? Além de reunir as famílias, a ocasião costuma impulsionar as vendas do comércio e o movimento em bares e restaurantes. A galera lucra nesse período também, né, não, Marcelo?
1: Exatamente, aproveita aí.
2: E é por isso que nós estamos perguntando o seguinte, já esquentando o Dia dos Pais. Você é mais parecido com seu pai ou com a sua mãe? Pode ser tanto fisicamente quanto na personalidade. Você pode escolher um dos dois ou os dois. Conta aí pra gente, você parece mais com seu pai ou com a sua mãe? 319-9236-0714. Você, Marcelo?
1: Eu sou mais parecido com a personalidade do meu pai, sabe? De observar as coisas assim, falar menos talvez e observar mesmo o que tá acontecendo e tirar uma conclusão e depois falar.
2: Você é mais parecido com seu pai.
1: Meu pai.
2: E fisicamente?
1: Fisicamente com a minha mãe.
2: Ah, muito bem. É,
1: muito com a minha mãe.
2: Muito?
1: Muito, inclusive. É, e você, Lolo?
2: Eu sou meu pai purinho.
1: É mesmo?
2: De personalidade fisicamente também.
1: Lolo, é mesmo?
2: Minha mãe fala, cara do seu pai. quando às vezes eu falo algumas coisas que a minha mãe não gosta, lá. Igualzinho pai dela.
1: Olha só, gente.
2: Meu pai, isso é igual meu pai. Tanto fisicamente, não tem muita coisa da minha mãe fisicamente. E personalidade também, 89% talvez seja do meu pai.
1: Olha só. E você aí, melhor ouvinte do mundo, hein?
2: Bora ouvir? 319-9236-0714. Você participa aí com a gente, hein?
1: Chega junto, hein? Chega junto. 2h20.

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1: Murilo Huff, Ana Castela, Ana Castela, Murilo Huff, peça íntima. 2h33. Ótima tarde pra você que se liga aqui na BHFM. Seguimos com os 45 de música e também com os áudios da galera que tá mandando pra gente aqui. Não é isso, Lolo?
2: É isso, Marcelo. Estamos perguntando o seguinte: você é mais parecido com seu pai ou com a sua mãe? Pode ser tanto fisicamente quanto na personalidade. Conta pra gente aí.
1: Oi.
3: Boa tarde, dupla Maloca.
2: Boa tarde.
3: Tudo bem? Uma ótima semana pra vocês.
1: Valeu.
3: Aqui eu sou estilo da pessoa que sou decidido e resolvido. Aí já disse tudo. E eu puxei exatamente meu pai.
2: Oh.
3: Meu pai era daqueles caras calado, mas em compensação resolvia e tava resolvido. Eu puxei exatamente essa parte geral dele. Inclusive até na aparência.
1: Olha que legal.
2: Muito bem. Tamo junto. Valeu.
4: Ei, meus lindos e amados locutores da BHFM. Eu amo escutar vocês.
1: Ô, gente.
4: Meu nome é Cristiana. Sou daqui da cidade de Betim. A minha personalidade, eu puxei mais do meu pai. Em questão de paciência, em questão de conversar, tomar uma cervejinha, falar umas besteiras, eu sou igual meu pai. Mas da minha mãe, eu puxei o jeito de trabalhar, ser verdadeira, honesta e bravinha um pouco. BHFM,
2: tudo bem.
4: A rádio mais ouvida do Brasil.
2: Eba!
4: Amo vocês.
1: Ô, gente, obrigado pela participação, pela audiência de sempre aí, viu?
2: Valeu, Cris.
1: Tamo junto, manda seu áudio pra gente então aí, né, Lolo?
2: Seguimos perguntando, você é mais parecido com seu pai ou com a sua mãe? Pode ser fisicamente ou personalidade? Manda aí a sua mensagem, 31992360714.

0: Essência BH. Panda por aqui, fechando essa edição aqui, ó, dos 45 de música. Ó, notou a sequência das três músicas ou dos artistas? Você sabe, hein? Sequência premiada de agosto começou. Tem a chance de faturar um cartão com crédito de R$1.000 todo sábado. E ó, serão dois ganhadores. Cola no site, confere o regulamento e se inscreva. Perde tempo não. E agora, o que a gente tá perguntando, hein, Lohana Lima?
1: Dois ganhadores?
0: Dois ganhadores.
1: Um pra mim, um pra você, né, não?
0: Já pensou?
1: Um pra lá, um pra cá.
0: Pode não, meu. Pode não.
1: É, a gente não pode. Olha só, você é mais parecido com seu pai ou com a sua mãe? Pode ser fisicamente ou na personalidade. Conta pra gente aí, 319-9236-0714.
0: Tem prêmio saindo pro Carlindo do bairro Dona Rosarinha. Final do telefone 75. Faturou aqui, ó. Parabéns, Carlindo. Par de ingressos pro Cinearte e o copo personalizado e exclusivo da sua BH. Parabéns. 5 dias úteis para retirar seus prêmios aqui. Já já tem mais uma edição dos 45 e mais prêmios para você. Se inscreve no site. 2h42.
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5: Sabe qual o tipo de resíduo que mais cresce no mundo? O resíduo eletrônico. Para se ter uma ideia, a vida útil de um computador hoje dura, em média, 3 a 5 anos. Celulares, então, de 2 a 3 anos. Sim, os produtos estão cada vez mais sendo produzidos para durar menos e, consequentemente, comprar mais. O problema é que quando um aparelho deixa de ser útil para você, ele não desaparece. Vira resíduo eletrônico e pode conter materiais valiosos, mas também substâncias que oferecem riscos ao meio ambiente. Por isso, antes de trocar, vale perguntar: eu realmente preciso de um novo? E quando o descarte for necessário, que ele seja feito no lugar certo. Porque a tecnologia pode até ficar ultrapassada, mas a responsabilidade, não. Para mais boas dicas como essa, me segue no @SilviaCastroDC.
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0: com Péricles, imparável, 2h48, tá rolando por aqui o Conexão BH, temos aqui a última rodada de áudios, Lohana Lima.
1: Bora ouvir a nossa galera, Marcelo.
0: Oi.
2: Boa tarde, BHFM, aqui é a Maria Clara, filha do Paulo e da Camila, e sobre o tema de hoje,
1: diga.
2: Eu tenho que falar que o meu irmão mais novo, ele, toda vez que falam que ele parece com a minha mãe, ele nega e fala que é igualzinho meu pai, e ele tem, e ele é convicto disso. Já eu, muita gente me fala que eu pareço muito fisicamente com a minha mãe. BHFM, todo mundo se encontra aqui.
0: Olha aí.
1: Muito bem.
0: Legal. Oi, oi.
3: Boa tarde, BHFM.
1: Boa
3: Quem
1: tarde.
3: Fala é o Viola Chupchu Gourmet e do Boliche Buritias. Bom, eu sou parecidíssimo com meu pai, né? Fisicamente e mentalmente, não? Parece demais. Isso parece mãe. Tem uma etapa bem bacana. Com Deus, inclusive, domingo...

0: Fazer lá a carne pra ele, entregando.
1: Ele vai querer fazer?
0: Ele vai querer fazer, Lulu?
1: Eu acho que sim.
0: Eu gostaria que alguém fizesse pra mim.
1: Então que você não sabe fazer churrasco.
0: Eu sei. Que isso? Mentirosa.

0: Com Henrique e Juliano, amigo da minha saudade. Com essa música, encerramos por hoje, por aqui, o Conexão BH. Daqui a pouco tem mais uma edição dos 45 minutos direto de muita música. 5 da tarde tem o Top Hit. 5 da tarde eu vou embora. Eu vou procurar um curso de churrasqueiro. Porque eu fui desmoralizado aqui.
1: Ô, gente.
0: Queima carne.
1: Ô, gente, quem puder mandar, assim, uma sugestão de como pedir desculpas pro amigo, porque eu acho que agora eu criei uma inimizade.
0: Queimo o pão, só faço churrasco de pão.
1: Faço churrasco de pão de alho e ainda queimo pão de alho. Só pode, não que quer isso, fazer churrasco.
0: Não, não, não.
1: Gente, ele ficou bravo comigo aqui. Não. Agora eu vou ter que pedir desculpas pra ele, vou ter que arrumar um jeito aqui.
0: 2h56, boa tarde. 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
0: 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Conexão BH tá de volta amanhã às 10 da matina. Daqui a pouquinho tem os 45 de música. Eu continuo por aqui, tá, Lohana Lima?
1: Valeu, meu locutor churrasqueiro. Tamo junto aí, ó.

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7: BH, 3 horas.
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7: E aí, BH, boa tarde, hein? 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Se inscreve no site ou se inscreve no aplicativo. Boa tarde para você. Mais

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0: em 102.1. Tá na Alexa, tá na TV por assinatura, tá em toda parte, tá dando aquela carona legal, maneiríssima pra gente dentro do seu carro aí. Opa, valeu de montão, hein? Tamo junto. Presentão saindo pra você que se inscreveu no site da BH ou no app. Aqui, ó, Juliana do Mirante. Juliana não quer samba. 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Ju, parabéns, hein? 5 dias úteis pra entrar em contato conosco pelo WhatsApp aqui e marcar, tá? 319-9236-0714. 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
0: BH agora 3h44.
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0: É hora de informação por aqui no seu rádio com a Lohana Lima. E aí, Lolo?
4: Oi, Marcelo. Boa tarde pra você. Oi, melhor ouvinte do mundo. Bora de notícia.
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4: O TRE de Minas iniciou hoje a distribuição das urnas eletrônicas que serão utilizadas no primeiro turno das eleições de 2026. Serão enviadas aproximadamente 49.300 equipamentos para 851 municípios do interior do estado. Neste primeiro dia de operação, 3.163 urnas serão enviadas para 23 zonas eleitorais que atendem 70 municípios de Minas Gerais. As urnas serão distribuídas para 282 zonas eleitorais localizadas em 252 municípios. Para garantir a entrega dos equipamentos, o tribunal mobilizou 95 caminhões que vão percorrer cerca de 71 mil quilômetros com acompanhamento das forças de segurança.
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4: Caio Jorge respondeu críticas de um torcedor do Cruzeiro nas redes sociais. Ontem o time ficou no empate com a Chapecoense pela Copa do Brasil por 0-0 lá em Chapecó. O atacante não marca 3 partidas e um torcedor disse: tragam o Caio Jorge de volta. E ele não deixou barato não, respondeu: cada uma, viu, tá achando que fazer gol é igual beber água. Não tem marcação, os zagueiros me deixam sozinho, 5 oportunidades por jogo. Só tem artista, mandou.
0: Olha só, é fácil mesmo fazer
4: isso.
0: É
4: isso, Caio Jorge, calma aí, cara.
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4: Olha só, Marcelo, recorde nos cinemas. Homem-Aranha, Um Novo Dia superou Vingadores, O Ultimato de 2019 como a maior bilheteria de uma estreia nos Estados Unidos. O número, ou os números, melhor dizendo, foram divulgados nesta segunda-feira por diversas fontes da indústria cinematográfica. Homem-Aranha arrecadou 360 milhões de dólares contra 357 milhões nas bilheterias por Vingadores Ultimato.
0: Olha,
4: muito bem.
0: Aí, muito bem.
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4: Tudo dito?
0: Tudo dito, Lolo. Daqui a pouquinho tem mais uma edição do Hashtag, não tem?
4: Estaremos por aqui. Valeu, Marcelo.
0: Valeu.
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0: PH 10 para as 4.
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0: 3h58.
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0: Bora lá então, né, BH? 45 minutos direto de muita música por aqui pra começar a semana com o pé direito na sua BH. Segunda-feira, boa tarde pra você. Vem aí mais uma edição dos 45. Na grau no volume.
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0: tarde, rolando os 45 de música, hein? Vem junto com a gente por aqui, daqui a pouquinho tem hashtag, às 5 tem o Top Hits.
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1: Olha aqui, fechando essa edição. 45 minutos direto de muita música. Anotou, deu pra anotar, né? A sequência aí de três músicas ou artistas. Se anotou? Beleza, vai lá no nosso site, bhfm.com.br. 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
0: Agora 4h42.
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0: É hora de informação, hora de ficar por dentro dos destaques da tarde dessa segunda-feira com a Lohana Lima. E aí, Lolo, conta pra gente.
5: Oi, Marcelo. Boa tarde mais uma vez pra você, pro melhor ouvinte do mundo também. É ele, o último hashtag antes do giro. Bora?
0: Bora lá.
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5: Juliano Lopes, presidente da Câmara Municipal de Belo Horizonte, foi internado ontem no Hospital Madre Teresa com um princípio de infarto. Um comunicado divulgado nas redes sociais do político afirma que, como parte da investigação do quadro, ele foi submetido a um cateterismo. O exame não identificou nenhuma obstrução nas veias do coração dele e ainda, conforme a equipe do vereador, ele está em observação, mas consciente, estável e recebendo toda a assistência necessária.
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5: O atacante Rony, que hoje está no Santos, processou o Atlético na Justiça do Trabalho. Ao todo, os pedidos do jogador chegam a mais de 9 milhões e meio de reais. De acordo com o GE, o Atlético deve o Rony R$ 762.581, referentes a luvas e direitos de imagem. O GE apurou também que o clube reconhece essa dívida e tentou acordos para pagamento, mas sem sucesso.
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5: O humorista Bento Ribeiro se pronunciou após virar alvo de uma ação movida por Marcos Mion. O titular do Caldeirão com Mion apresentou uma queixa-crime contra o ex-colega de MTV, acusando-o de perseguição e de divulgar informações falsas sobre a relação entre os dois durante o período em que trabalharam na extinta MTV Brasil. Em um vídeo publicado no YouTube, Bento afirmou que soube da ação por meio das notícias divulgadas pela imprensa. Estava visivelmente abalado e disse ter ficado chocado e confuso com o processo.
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5: Tudo dito, Marcelo?
0: Tudo dito, Lolo. Às 6, todo mundo te aguarda por aqui com o Giro Segunda Edição, hein?
5: Ele tá aqui já, hein?
0: Ele já tá na área, o Will tá na área.
5: Substituto do Célio.
0: Olha aí, Célio.
5: E o Will evoluiu. Célio já tá de pantufas, galera.
0: Já tá de férias.
5: Só volta daqui 15 dias.
0: Deixe ele.
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0: Chega agora 15 para as 5.

0: destaque do dia. 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Eu sou Marcelo Rodrigues, tô indo nessa, vem aí o Will, então com o Top Hits, mais tarde, por aqui também tem o Giro Segunda Edição e a Lohana Lima continua com você aqui, né, isso, Lolo?
1: Até as 8 da noite, com mais uma edição do Giro, vem!
0: 4h57, tchau, tchau!
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8: BH 1 para 5.
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0: 5h35.
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0: BH 5:37.
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2: Fala, BH, tá no ar mais uma edição do Giro BH, a sua segunda edição dessa segunda-feira, 3 de agosto, e é isso, começamos o ano de agosto em Lohana Lima, boa noite!
3: O ano de agosto, você acha que vai ser lento?
2: Tu acha que vai?
3: Eu senti que agosto do ano passado passou muito rápido, eu lembro que eu fiquei falando isso aqui no programa, falei, gente, eu acho que dessa vez nós fomos enganados,
2: será?
3: Agosto passou voando, mas não sei, sabe por quê?
2: Por quê?
3: Lolozinha. Lolozinha tem férias em setembro, sabe?
2: E aí
3: eu acho. Então, pois é, eu acho que a ansiedade vai fazer com que agosto passe devagar. Então, pra quem não tava sabendo, mês que vem, Lolo.
2: Vamos ficar sem Lolo?
3: O quê? Lolo vai sumir. Vários dias, inclusive, tá?
2: Ai, meu coração.
3: Dessa vez eu vou tirar muitos dias de férias. Mais do que eu já tirei em toda a minha história aqui na BHFM.
2: Sério?
3: Porque eu costumava dividir, dessa vez eu não vou, entendeu?
2: Separar. Atenção, ouvintes, vamos aproveitar a Lolo, hein?
3: Aproveita enquanto tem, hein?
2: Depois vamos ficar chorando.
3: Dizem que agosto é o mês do desgosto? Acho que não,
2: credo,
3: hein? Credo, hein?
2: Vira
3: essa boca pra lá, hein? Agosto é um mês bom. Então,
2: vamos
3: todo mundo pensar positivo?
2: E vai passar rapidinho.
3: Pra cima. Gente, ó, quero todo mundo com a gente, mandando as informações do trânsito, as aulas já voltaram. Hoje pra chegar aqui já foi o caos.
2: Eita!
3: Muito bem, 319-9236-0714, conta aí como é que tá o trânsito, onde você tá nesse momento, se onde você está tá numa boa, não tá? Manda pra gente, vamos juntinhos até às 8 da noite. Will, tá valendo o que pra galera, hein?
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2: Boa, e tem informação também aqui no Giro. Cadê? Agora
3: sem
2: foi.
3: O sinalzinho eu não falo.
2: Não vai, isso.
3: É, minha mente tá habituada a esse
2: agora
3: sinalzinho.
2: Sim.
3: Olha só, TRE de Minas inicia envio de quase 50 mil urnas eletrônicas pro interior de Minas. Guarda Municipal reforça segurança nas áreas comerciais para as compras do Dia dos Pais.
2: Olha, tá chegando.
3: Teremos aí neste domingo, Dia dos Pais. E por último, aquela. Vai virar tema pra gente hoje, adianto.
2: Ai.
3: Homens começam a brigar em parque e seus cães acabam saindo na porrada também.
2: Meu Deus!
3: Cães acabam se envolvendo no confronto.
2: Tomou as dores ali?
3: Tomaram as dores e
2: tomaram.
3: Foi um próximo do outro.
2: Oh, gente.
3: Aí dois homens brigando de um lado, dois cachorros brigando do outro.
2: Que? Você vai contar já?
3: Já,
2: Lolo?
3: Já, no final.
2: Bora.
3: Da primeira hora.
2: Começou o Giro.
3: Pra cima.
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0: 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Menos é mais, champanhe. 6:10, Lulu.
1: Will, o TRE de Minas iniciou hoje a distribuição das urnas eletrônicas que vão ser utilizadas no primeiro turno das eleições. Serão enviadas aproximadamente 49.395 urnas para os 851 municípios do interior do estado. Neste primeiro dia de operação, 3.163 urnas serão enviadas para 23 zonas eleitorais que atendem 70 municípios mineiros. As urnas serão distribuídas para 282 zonas eleitorais localizadas em 252 municípios. Para garantir a entrega dos equipamentos, o tribunal mobilizou 95 caminhões que vão percorrer cerca de 71 mil quilômetros com acompanhamento das forças de segurança.
0: Tá aí, informação para você que está colado com a gente no Giro BH, segunda edição. E o principal, Lolo, queremos a nossa galera coladinha aqui no nosso WhatsApp, né?
1: 319-9236-0714. Bora ouvir a nossa turma?
0: Bora!
2: Ô, Lolo, boa noite, molequinho de João Molevage, tá bom? Hoje eu tô saindo de João de BH, tá? Tô aqui no Borba Gato aqui, sentindo Vitória aqui, tá tudo tranquilo. Agora sentindo BH, quem tá vindo, passando o trecho de Santa Luzia aqui, sentindo Vitória, tá tudo filé. Mas quem tá vindo sentindo BH, tá tudo agarrado, tudo agarrado. Molequinho de João Molevage, ligadinho vocês sempre. Manda um alô pro Rafinha e pra Ana Júlia Goulart, que eu mando alô pra vocês lá de manhã, tá bom? Beijo no coração de vocês.
0: Eu vou acordar amanhã cedo pra escutar.
1: Então tá,
0: se
1: hein?
0: Não mandar, eu vou cobrar de você, tá, molequinho?
1: Então é isso. Então é o alô de manhã pra gente e o alô de noite pra ele.
0: Exato.
1: Combinado, bom, então. Muito bom.
0: Valeu. Segue participando aí, 319-9236-0714.
1: Lembrando, galera, preciso dar um recado aqui.
0: Importante.
1: Pode falar palavrão nos áudios, não?
0: É.
1: Não vai pro ar.
0: Nem pro céu.
1: Pois é, pro céu não sei, agora fiquei preocupada. Mas pro ar não vai com certeza, tá bom?
0: É.
1: Então se mandar, já sabe.
0: Que
1: mandou à toa.
0: Mandou à toa, falou.
1: Tá bom? Combinado?
0: Combinado, Lulu. Vem com a gente, estamos te esperando. Felipe Rodrigues tá chegando com o podcast aqui na sua BH.

0: quando se encontra aqui? Periclão, Lulu? Já é?
1: Já é.
0: Já é.
1: Onde você for, lá pra mim já é, hein?
0: Oh.
1: Já é ou não é?
0: Já é, ué. Bora.
1: Sei não, hein? Olha só, vamos falar agora do Dia dos Pais, Will. A Guarda Civil Municipal de BH vai fazer operação especial até o próximo domingo, Dia dos Pais, com reforço do patrulhamento preventivo, de ações educativas, monitoramento por vídeo monitoramento e orientação do trânsito nas principais regiões de comércio da capital. É uma data que movimenta bastante,
0: bastante.
1: Comércio, todo mundo comprando presente aí pro papai, e as equipes atuam com viaturas e agentes posicionados em pontos estratégicos no entorno dos centros e corredores comerciais. Shoppings, além de pontos e estações do BH Bus com grande circulação de pessoas. O reforço é feito de forma integrada por meio de patrulhamento a pé, viaturas de quatro rodas, motocicletas e bicicletas, ampliando então, de acordo com a Prefeitura de Belo Horizonte, a presença da Guarda Municipal nos locais de maior movimentação. Toda a operação conta com suporte do Centro Integrado de Operações da Prefeitura de Belo Horizonte, o COP BH, que utiliza um moderno sistema de vídeo monitoramento composto por cerca de 5 mil câmeras distribuídas em diversos pontos da cidade.
0: Mais segurança pra você que vai comprar presente aí pro papai. Vem com a gente aqui na BH, participa 31992360714.
1: Antes da gente chamar a galera, só contextualizar aqui, turma, pra quem não tá lembrando, Célio Barbosa está férias.
0: É verdade, Celinho.
1: Pois é. Pelos próximos 15 dias aí.
0: 15 dias me aguentando aqui, Lulu. É, Lulu vai pagar todos os pecados
1: Nossa,
0: dela.
1: Até tossi aqui, você viu, né? Desculpa, gente. E o que que acontece? Só pra dar uma satisfação pros nossos ouvintes. Ele tava todo empolgado pro Vambora.
0: Ah, é? Teve isso, né?
1: Ele não foi o tratante.
0: Sumiu. Cadê
1: Sumiu. Sério? Ele sumiu.
0: E detalhe, tava animado mesmo, que sábado ele saiu daqui cantando as músicas.
1: E chegou lá, eu procurando, Célio não foi, galera.
0: Gente.
1: Então é só pra gente anotar, e eu sei que os nossos ouvintes guardam datas, as coisas.
0: É muito.
1: Quando ele voltar, é pros nossos ouvintes me lembrarem de perguntar por que que ele não foi. Entendeu? A gente vai perguntar ao vivo aqui pra ele, tá bom?
0: Na lata.
1: Combinado? Teve aquele ouvinte lá que anotou o dia que eu ia fazer o artesanato que eu não fiz, então
0: Nada.
1: Eu espero que vocês anotem aí. Pra gente lembrar de perguntar o Celinho por que que ele não foi, tá
0: Celinho,
1: bom?
0: Celinho, não foi.
1: Ele é tratante, viu?
0: Muito, muito. Galera, chegou. Bora, Mila?
1: Oiê.
2: Boa noite, BH.
1: Boa noite.
0: Boa.
2: Lolo, Will.
0: Oi.
2: Segundou, né? Aqui no Antônio Carlos tá com trânsito, mas tá fluindo. Glória a Deus, tá indo mais rápido do que eu imaginava. Quero deixar um beijão aí pro meu marido, Augusto Barros, que ele é instrutor, tá dando aula uma hora dessa, pro meu filho, Davi. Aqui é a Mel, do bairro Copacabana. Tô aqui todo dia, ligadinho com vocês, desde 7 horas da manhã. Um beijão, tá? BH, melhor rádio do mundo!
1: Beijo, Mel, valeu!
0: Valeu!
3: Fala, Lulu! Fala, Marcelão! Boa noite!
1: Boa noite.
0: Sonho da Lulu!
3: Marcelo, sou xará que tá falando.
1: É o Will que tá aqui, rapaz.
3: Deixa eu te falar. Trânsito na Pedro I está horrível, muito ruim. Motivo: próximo Risoleda tá tendo uma obra. É só Jesus Cristo na causa.
1: Eita!
0: É, paciência.
3: O negócio ali era uma reta antigamente, agora fizeram um S ali. O trânsito tá caótico naquele pedaço.
0: Paciência nessa segundona, né, Lulu?
1: Valeu, Marcelão. Valeu. Tamo junto. Obrigada pelas informações.
0: Segue com a gente. Tamo aqui esperando 31992360714.
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0: Marcelo Ruffi aqui na BH. Saudade estranha, Lulu do Barreiro.
1: Ô Will, bora ouvir a nossa galera. Eu estou com uma saudade estranha dos nossos ouvintes. Fiquei o fim de semana de folga.
0: Foi folguinha, né?
1: É, aí bonitinha. Eu aproveitei bastante a minha folga. Você tava aqui trabalhando?
0: Não, eu também tava de folga. Folguei ontem.
1: E sábado?
0: Sábado eu trabalhei, até 10.
1: Ah, muito bem, entendeu?
0: Bora ouvir a galera?
1: Bora.
0: Quem chegou, hein?
2: Ei, Lulu. Oi, Marcelo, tudo bem com vocês?
0: Oi.
2: Natália Duque aqui de Santa Luzia.
1: Ei, Nath.
2: Estou aqui caminhando às margens da Avenida Cristiano Machado.
1: Olha, as margens.
2: E tá tudo fluindo. Só que amanhã eu sei que não vai ser nesse mesmo cenário, né? Então deixa eu aproveitar, né? Cheguei em casa rapidinho. Um abraço pra todos vocês, viu? Beijão. Boa semana. Deus abençoe.
0: Valeu, amém. Quem mais?
1: Oi, eu.
3: Boa noite, Dupi Loli. Alberto aqui do Bahia.
1: Ei, Alberto.
3: Aqui. Tô aqui na Avenida do Canal aqui. Trânsito aqui é uma maravilha.
1: Tá bom, hein?
3: É uma ambulância aqui no Agito.
0: Tamo junto, valeu. Gostei. Ambulância no Agito. Diferente. Quem mais?
4: Boa noite, BHFM, a melhor rádio do mundo.
1: Opa.
4: Aqui no Marreta, do bairro Castelo. Abraço, Lolo. Abraço, Will.
1: Marreta.
4: O trânsito aqui no bairro Castelo, Livro de Melo, tá meio cheio, mas tá dando pra andar um pouquinho. Eu acho que as vias que vão sair pra Pedro II, por exemplo, estão chegando, estão péssimas, estão muito cheias. Mas no mais, um beijo aí pra minha esposa, Adriana.
0: Valeu.
1: Marreta? Junto.
0: Marreta, acho que esse é Marreta.
1: Gente, eu tenho uma curiosidade de saber por que que alguns apelidos pegam.
0: É Marreta,
1: né? O que que você fez? Você apertou, bateu uma marreta no dedo quando você era criança? Aí sua família te apelidou de Marreta?
0: É mesmo, né?
1: Não, porque sempre vem uma história
0: por trás
1: daquelas.
0: Ali,
1: Marreta, porque marreta. Era criança, bateu a marreta no dedo.
0: Ou
1: bateu em alguém com a marreta.
0: Nossa!
1: Espero que não, né?
0: Tomara que não!
1: Né?
0: É isso!
1: Muito bem!
0: Valeu.
1: Will,
0: oi,
1: vamos
0: Lula.
1: Lá chamar
0: Bora.
1: A galera pra seguir a gente nas redes sociais. Eu sei que você gosta.
0: Ah, eu gosto.
1: Você gosta quando os ouvintes vão
0: lá?
1: Quem tá aqui hoje é o Will, tá, galera?
0: É o Will Ney.
1: É o nosso Will da rádio.
0: Isso!
1: Vai lá no Instagram curtir, compartilhar, seguir.
0: Boa!
1: A gente no @RádioBHFM. Pode seguir o Will também. Qual que é o seu Instagram?
0: Will? @Will da rádio. Will com W2Ls da rádio.
1: E pode seguir a Lolo também.
0: Isso.
1: Lohana Lima, LOHANNA, Lohana Lima. Estamos também nas redes sociais, combinado?
0: Obrigado. Boa. 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
1: Na BH, 6:30.
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1: Você sabia que o leite materno pode funcionar como um verdadeiro medicamento? Rico em anticorpos e nutrientes, ele protege contra infecções graves, contribui para o desenvolvimento do bebê e pode diminuir o tempo de internação. Por isso, nesse mês da campanha Agosto Dourado e em todos os outros meses, fica um convite. Se você está amamentando, é saudável e produz mais leite do que o seu filho precisa, você pode ser uma doadora. Em Belo Horizonte, é só ligar para 3277-7796 ou procurar um dos 15 centros de saúde que fazem coleta de leite humano. Aquele leite que sobra para uma mãe pode significar proteção, cuidado e esperança para outro bebê. E tem mais boas dicas como essa no meu arroba Silvia Castro DC.
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0: Sims, Lolo do Barreiro.
1: Ô, Will, vamos falar agora da Ariana Grande. Ela vai fazer uma pausa nas aparições públicas e compromissos de carreira. A decisão passa a valer assim que a artista concluir a etapa final da atual turnê, que termina no dia 1º de setembro. O anúncio ocorre em um período de intensificação dos comentários e especulações do público em relação ao corpo da artista e o estado de saúde. A Ariana tem sido constantemente bombardeada de comentários em relação ao corpo. Ela tá muito magra, então os fãs e as pessoas têm comentado muito a respeito. A declaração foi feita de forma exclusiva à revista People por um representante da artista.
0: Importante sair pra cuidar um pouquinho, né?
1: Ficar e que tranquilinha. Esteja tudo bem.
0: Exato,
1: com a Ariana.
0: Exatamente. Ó, Juru BH segue. Ô, Lolo!
1: Oi!
0: Hoje é segunda-feira ainda, 3 de agosto. Eu não queria, mas eu tô sendo obrigado.
1: Tá sendo obrigado a fazer o quê?
0: Ameaçar.
1: Ah, eu gosto. Você vai ameaçar quem?
0: Os ouvintes.
1: Que isso, não?
0: Não, mas por
1: os
0: boas...
1: nossos ouvintes?
0: Sim.
1: Mas por quê? O que, que eles fizeram?
0: Não tanto, acho que estão com não gostam de mim.
1: Ih, gente.
0: Eu tô sentindo isso.
1: Começou.
0: É, vamos lá.
1: Que aconteceu?
0: Que 15 dias.
1: Os áudios estão devagarzinho demais?
0: Devagarzinho, aham.
1: Quase nada, hein?
0: É, quase. Se acontecer, ó.
1: Aí.
0: Aham, vocês não vão
1: eu
0: querer
1: isso.
0: Eu acho
1: que vocês estão querendo ficar sem música no rádio aí.
0: Imagina!
1: Eu tento defender vocês, mas toda vez que o Will vem pra cá, isso acontece, que? Então...
0: Ô, gente, por favor, gente, vamos ver.
1: É, Will. Já te chamaram de Marcelo aqui 10 vezes.
0: 10 vezes. Por causa eu falo, Marcelo, vem, volta. Fica aí,
1: desliguei.
0: Vou desligar, ó. Tá vendo?
1: Aí, tá vendo? Ó, não vou limpar a barra de vocês mais não, hein?
0: Gente, que isso?
1: Quero todo mundo chegando junto aí no 319-9236-0714. Esse menino agora, ele tá imparável.
0: Tô imparável.
1: Agora que ele não é novato mais.
0: Acabou.
1: Ele não é o novato mais. Então, agora ele tá rebelde,
0: exatamente.
1: Tá?
0: Exatamente.
1: Já botou as asinhas dele pra fora. Quer nem saber de nada. Tá desligando o rádio, aprendeu o pai dele, sério.
0: Papai, sério. Preciso comprar presente, inclusive.
1: Dia dos pais, vamos mandar pro Celinho.
0: Ó, quem chegou? Tem a turma que tá chegando, bora.
2: Ei, Lulu. Ei, Will.
1: Tudo
2: Boa
1: bem?
2: Boa noite. Como é que vocês estão aí, começando essa semana?
1: Tudo bom, e você?
2: Pessoal, a Tereza Cristina, quando encontra com a Via Expressa aqui, perto aqui da região do Gameleira, quase em frente à estação Gameleira, está com uma cratera que tá agarrando todo o trânsito, viu? A pessoa da BH Trans colocou cone e tudo, só que é bem na pista central. Então, assim, todos os carros estão tendo que desviar e tá um caos aqui, viu? Mas depois que passa isso, sentido centro, tá tranquilinho, viu? Beijão. Aqui é Vivi. Antigamente Doutos Pinheiros, agora em Contagem. Beijo pra vocês, pessoal.
0: Tamo junto. Bom que tá ouvindo a BH. Continua coladinha com a gente aqui no Giro, né, Lolo?
1: 319-9236-0714. Manda sua mensagem, senão a segunda hora vai ser muda, hein?
0: Eu tô bravo, tá? Só pra avisar.
1: Eita.
0: Como tá bravo.
1: E eu que tenho que sofrer aqui.
0: Ai, ai.
1: Vocês me arrumam.

0: 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Aí sai a rodada com o João Gomes. Aqui na BH, 5 da manhã. 5 da manhã é nada. 6h48, Lulu.
1: 5 da manhã é a primeira edição do Giro, hein? É, 5 da manhã tem também, viu? E aqui, vamos pra história que eu prometi no início deste programa, Will. Ah. Dois homens que estavam passeando com seus respectivos cães em um parque em San Diego, Califórnia, nos Estados Unidos. Acabaram se envolvendo numa briga. Até aí, né, tudo bem. Okay. Não que a gente apoie a violência.
0: Jamais,
1: né? Mas
0: jamais.
1: Até aí, normal, né? Uhum. Mas logo depois, os cães que estavam com coleira também entraram na briga.
0: O quê?
1: Então ficaram dois homens de um lado brigando e os dois cachorros do outro lado brigando. No incidente que foi registrado na semana passada, os dois homens aparecem trocando socos e pontapés. Gente, que violência é essa?
0: Que isso?
1: Não demorou muito para que o pitbull e o pastor alemão começassem uma feroz disputa também. Gente, que é isso? Enquanto os cães estavam atracados, um dos homens aproveita e parte para cima do rival. Um terceiro homem surge na tentativa de apaziguar a disputa, tanto dos homens quanto dos cachorros. O contexto da confusão é desconhecido pelo autor do vídeo, que apenas filmou e jogou nas redes. Gente, gente, então o cachorro...
0: Peraí, não vai fazer isso com
1: o
0: meu dono, não.
1: O quê? Nós vamos sair na porrada, nós dois aqui também, venha.
0: Gente... Quem você separaria primeiro?
1: Os cachorros, ó.
0: Os cachorros também, eu iria.
1: Ser humano, deixa o
0: ser humano, pegar, né?
1: Escolher brigar.
0: Escolhendo brigar.
1: Agora os animais, não, eles foram no instinto. É. Então tem que ajudar os cachorros
0: que
1: primeiro.
0: Que dó, gente. Tadinho dos cachorrinhos. Pitbull.
1: Pitbull e pastor alemão. Imagina a briga.
0: É briga de cachorro grande, literalmente.
1: Literalmente. Uh-huh. Aí sim, hein?
0: Eita!
1: E aí, será por que esse povo brigou, gente?
0: Que é isso?
1: Ficamos sem saber.
0: Fofoca mal contada mata fofoqueira.
1: Pela metade, galera coloca os vídeos aí pra viralizar, mas não apura.
0: É, não conta, não. Brigou por conta disso. Imagina.
1: A gente não sabe, mas eu só sei que os cachorros tomaram as dores dos seus donos.
0: É.
1: E a gente vai falar sobre isso já já.
0: Ah, já? Eita! É isso, vem participar, turminha. Chegou com tudo, viu, Lolo?
1: 319-9236-0714.
2: Boa noite, BHFM, Lohana, Will.
0: Opa!
2: Bem-vinda a nós ouvintes aqui, que não estão mandando áudio. É porque, no meu caso, o trânsito tá bom, tá rodando bem. Então não tá dando pra parar pra mandar um áudio. Eu saí de Contagem, pegando a Via Expressa e vim até o Bandeirinhas em Betim, na 262, trânsito tranquilo. Deu pra dar uma aceleradinha boa e chegar aqui no serviço pra fazer a jornada de 12 horas fácil. Que é Luiz de Contagem, valeu!
0: Tamo junto, valeu! Vou perdoar, a explicativa boa é essa.
1: Então tá bom.
0: Valeu, hein?
1: Tá
0: quem
1: vendo,
0: mais?
1: Né, gente? O Will ficou chateado.
0: É, chateadíssimo. Mais um.
3: Fala, Lulu, minha conterrânea. Fala, Will, meu
1: tudo
3: camarada.
1: Bem?
3: Fica assim não, Will.
0: Fico não,
3: tá? Dá pro coração não, só. Porque o pessoal deve estar comemorando a volta às aulas, né? Mas se é novato, mas nós agrada você também, tá pela hoje. É, hoje não tem muito o que falar atrás, não. Só aqui do Barreirão mesmo. Esconde Pituruna aqui tá uma uva. Tá tranquilo, tá tranquilo, tá favorável. Valeu. Na voz, Nicão do Vale de Atobá. Bumba, valeu BHFM.
0: Valeu, a gente vem bem participar. 319-9236-0714. Daqui a pouquinho tem...

0: segunda edição. Bora liberar prêmio? 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Chegou o seu momento. Você que foi lá, se cadastrou, quem faturou, Lolo?
1: Alessandra, final do telefone 33, ela que mora no Conjunto Túnel Ibirité. Muito bem, Alessandra. 5 dias úteis, hein? Você tem pra passar na BHFM, Avenida Raja Gabalha, 3502, quarto andar. De 10 ao meio-dia ou de 1 às 5. Combinado? Não vai perder seu prêmio não, Alessandra. Vem cá buscar, hein?
0: Boa, tem mais, ó. Tem mais prêmio pra você na segunda hora. Tem aqui par de ingressos para o setor VIP do Pagodeando, dia 3 de outubro, às 18 horas, no Terraço 367. Classificação 16 anos.
1: É o quê?
0: Terraço?
1: Não.
0: Ah, Pagodeando.
1: Tá falando o quê?
0: Pagodeando.
1: É o Ian?
0: O Ian.
1: É o Ian?
0: Sim.
1: Já que é assim.
0: Posta foto nossa.
1: Escreve o textão pra mim. Lógico que a gente vai estar lá,
0: vamos,
1: né?
0: Vamos, vambora.
1: Ó. 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
0: Boa! Chegou aquele momento, hora do nosso tema, Lulu.
1: Muito bem, falamos aí dos cachorros e dos homens. Foram verdadeiros amigos, né?
0: Amigos!
1: Pois é, 2 homens brigando, cachorros resolveram também. E eu quero saber do melhor ouvinte do mundo o seguinte: você toma as dores dos seus amigos ou prefere não se envolver nas tretas deles? Conta pra gente, 319-9236-0714. Você, Will?
0: Eu tomo demais. Se falou um negócio com uma pessoa que eu gosto muito, eu paro de conversar com a outra que fez raiva no meu amigo.
1: Sério?
0: Sério?
1: Você toma partido assim de cortar a relação se uma pessoa fizer alguma coisa com um amigo seu?
0: Trabalhava num lugar que tinha um amigo meu. Aí um cara lá não gostava desse amigo meu. Eu tomei birra do cara.
1: Assim?
0: Gratuito.
1: Você não gosta do meu amigo, então eu não gosto de você.
0: Até hoje eu corto porta na rua dessa pessoa, porque eu tomei birra.
1: Gente.
0: Aham, meio rancoroso. E você, Lulu?
1: 50%.
0: Ah, é?
1: Médio.
0: Médio.
1: Por quê? Eu vou explicar. Internamente, eu tomo ódio. Tomo ódio. Mas se o meu amigo resolve que ele quer continuar tendo contato com essa pessoa e conversar, o que, que eu vou fazer? Eu vou lá. Eu vou ficar com raiva sendo que ele não tá com raiva? Mas no fundo, eu faço, às vezes, cara de paisagem, aí volto a conviver, porque a pessoa envolvida perdoou, então como é que eu vou fazer? Mas no meu interior é ódio.
0: Ódio.
1: Eu tenho uma raiva quando mexe com um amigo meu. Eu fico bolada, cara.
0: Nossa.
1: Bolada. Mas é por isso, eu só não entro mais, porque às vezes o próprio amigo vai lá e passa o pano.
0: Aí não dá, né?
1: É difícil, né? Atenção, amigos. Vocês que são os citados aqui, vocês sabem. Entendeu? Mas eu tomo as dores, eu fico com a raiva da pessoa. Nossa, eu tomo ranço.
0: Nossa, eu também.
1: Ranço.
0: Eu tomei.
1: É, eu sei.
0: Uh-huh.
1: Eu sei.
0: Ela já pegou.
1: É aqui também, você sabe, né?
0: Ah, é?
1: É, pois é. 319-9236-0714. Você toma as dores dos seus amigos ou você prefere não se meter nas tretas deles? Conta pra gente, participa aí, vamos juntinhos até as 8 da noite. 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
0: Hora do BH Esportes, Lolo.
2: Vamos falar de Copa do Brasil, que movimentou este fim de semana. É, Will, hoje tem jogo ainda, hein? Jogo de ida das oitavas de final. Ainda falta o confronto entre Atlético Paranaense e Vitória, que vão se enfrentar às 21h na Arena da Baixada, em Curitiba. Nós tivemos no sábado o empate de Vasco e Fluminense por 0x0, a vitória do Internacional por 2x0 em cima do Corinthians, o empate de Mirassol e Grêmio por 1x1, o empate que gerou bronca na torcida do Atlético com o Juventude. O Atlético empatou em casa na Arena MRV por 0x0 com o Juventude. O Santos, mesmo placar, hein? Empatou também na Vila Belmiro com o Remo 0x0, que é o mesmo placar de Chapecoense e Cruzeiro. Que miséria.
0: Que isso, gente?
2: Falta de apetite, né? De gol. Que isso, deixaram os torcedores sem o gol.
0: Não é possível.
2: Chapecoense e Cruzeiro também no 0x0. E aqui não teve economia, não. O Palmeiras bateu Fortaleza por 3x0. Lembrando, gente, que tudo já se resolve essa semana, viu? Amanhã é dia 4, então... Quarta-feira, dia 5, Fluminense e Vasco se enfrentam novamente. No dia 6, Corinthians e Internacional. Dia 5, Grêmio e Mirassol, quarta-feira. Na quinta, Vitória e Atlético Paranaense. Amanhã nós já temos em Juventude e Atlético lá no Alfredo Jaconi. Amanhã também nós teremos o Remo e o Santos lá no Mangueirão. Na quarta-feira, Cruzeiro e Chapecoense. E também na quarta, Fortaleza e Palmeiras.
0: Tá aí, informações do esporte para você que tá ligado com a gente. BH Esportes volta amanhã às 5h para 6h da manhã no Giro BH, primeira edição. Lolo, vou te falar, hein?
2: Pois
0: não. O tema tá bombando, viu?
2: Ah, menino, esse negócio aqui rende, né?
0: E muito!
2: Estamos perguntando pra galera o seguinte: você toma as dores dos seus amigos ou você prefere não entrar nas tretas?
0: É?
2: Deixa pra lá, deixa rolar, deixa seu amigo resolver.
0: Não é,
2: ou seus amigos se resolvam pra lá. Bora ouvir?
0: Bora.
2: Oiê!
3: Boa noite, Lolo. Boa noite, Will.
2: Boa noite.
3: Boa noite, PHFM. Aqui é Bárbara, do bairro Candelária, em Vila
2: Nova.
3: Oi,
2: Bárbara.
3: Se eu tomo as dores dos meus amigos, sim. Eu primeiro tomo as dores, depois eu pergunto quem tá certo e quem tá errado. Porque antes de tudo acontecer, você tem que proteger os seus. Essa é a minha opinião. Beijo, Lolo.
2: Beijo.
3: Abraço, Will.
0: Valeu,
3: PHFM. Nós encontramos todos aqui.
0: Tamo junto, hein? Valeu. É, defendendo os amiguinhos. Quem mais?
2: Quem mais? Oi?
4: Fala, BHFM.
2: Boa noite.
4: Boa segunda-feira pra nós. Sobre o tema aí, é o seguinte: inimigo do meu amigo é meu inimigo também.
2: Que isso, rapaz?
4: Eu tomo as dores também. Meu amigo tá no certo ou errado, eu tomo as dores também. Entendeu? E é isso aí, aquele abraço. Tamo junto, BHFM, tudo de bom.
0: Tamo junto, valeu. Também sou assim, viu? Bota errado, eu também vou ficar do lado do meu amigo.
2: É amigo. Isso aí, é amigo.
0: É amigo.
2: Acabou,
0: pronto.
2: É, eu assim, eu dou uma puxada de orelha,
0: vou
2: não
0: melhorar.
2: Em público.
0: Uhum.
2: Mas se eu ver que o meu amigo tá errado, eu posso falar, não, beleza. Então, tamo contra ele aqui também, tá?
0: É.
2: Mas aqui, você errou também.
0: Você
2: tá?
0: Errou.
2: Eu falo.
0: É verdade, você faz isso mesmo?
2: Eu já fiz isso com você, né?
0: Eu acho que já.
2: Uh-huh. Eu lembro da vez.
0: Lembra?
2: Falei, Will, tá errado, hein?
0: Tá errado? Então, né?
2: Então.
0: Vem. Bora participar. Lembrei de coisa. Vem participar.
2: 319-9236-0714.
0: Agora tem Gustavo Moura e Rafael digitando aqui na SoBH. Todo mundo se encontra aqui.

0: aqui no BH. É problema, Lulu?
1: Vamos ouvir a nossa galera, Uau. Will, com o tema de hoje. Estamos perguntando o seguinte: você toma as dores dos seus amigos ou você prefere não entrar nas tretas? Bora ouvir?
0: Bora.
2: Boa noite, melhor rádio do mundo.
1: Boa noite.
2: Tudo bem com vocês?
1: Tudo ótimo, e com você?
2: Continue fazendo a alegria do povo aí, hein?
1: Ah, obrigada.
2: Essa questão do tomar as dores dos amigos é o seguinte: eu não tomo. Pode ser meu melhor amigo, pode ser outras pessoas. Por quê?
1: Por quê?
2: Na maioria das vezes, os dois que brigaram sempre vão voltar a conversar, né? E quem vai sair como errado vai ser você mesmo que tomou a dor.
1: Oh.
2: Então, pra evitar qualquer tipo de coisa, né? É melhor deixar cada um com seu cada qual, né? Nessa parte. E fica com Deus, boa noite. E é isso. Eu acho que não tem que tomar dor dos amigos. Cada um resolve o seu problema e todo mundo é adulto, né?
0: Ó, tome, todo mundo
1: Gente,
0: é adulto.
1: Gostei, hein?
0: Também gostei.
1: Eu tenho essa dificuldade com amigo. Eu realmente tenho. Eu geralmente não entro em nada, mas amigo eu pego um pouco de ranço mesmo.
0: É amigo, né, gente? Ali, ó, coração.
1: Aquela amizade toda.
0: Não tem como. Não tem como. Quem mais?
3: Ei, Will, boa noite.
0: Oi.
1: Boa noite.
3: Sou o Igor aqui de Nova Lima.
1: Fala, Igor.
3: E assim, eu, se falar mal de amigo meu comigo, eu defendo, né? Porque eu não vou dar ouvido pra quem tá falando mal de amigo meu. Mas assim, em situação de briga, sinto muito. Vai apanhar sozinho, porque
1: que
3: eu não
1: isso?
3: entro mesmo. Sabe? Porque acaba que a situação pode ficar pior pra gente. E se o amigo quiser continuar tendo relação com quem anda falando mal, aí já não é um problema meu, né? Boa noite pra vocês aí.
0: Tamo junto, valeu. Pessoal, tá...
1: Falar mal, okay, entro. Porrada, não.
0: Porrada eu também não entro, não. Vai apanhar também.
1: Meu Deus do céu, muito bom.
0: Bora, participa com a gente, 319...

0: todo mundo se encontra aqui, Henrique e Juliano, quase algo. 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Fica ligado, hein? Aproveita. 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E a hora certa. BH 732.
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0: Desocupa. Bora, é o Giro BH, segunda edição, na sua segundona. O nosso tema continua bombando, viu, Lolo?
1: Estamos perguntando o seguinte, Will. Você toma as dores dos seus amigos ou não? Você não entra nas tretas, bora ouvir?
0: Bora ouvir a galera.
2: Boa noite, Will da rádio.
0: Boa!
2: Boa noite, Leluzinha do Barreiro.
1: Tudo bom?
2: Rona Lima do Barreirão.
1: E aí, Rona?
2: Ô, Leluzinha do meu coração.
1: Diga aí.
2: É o seguinte, Leluzinha, sobre o tema aí, eu não defendo se estiver errado.
1: Ah, é?
2: Pois errado, não defendo nem das minhas filhas. Já falei pra elas, tá errada, assume seu BO aí.
1: Sumei.
2: Então é o seguinte, eu não vou defender amigo se tiver errado, não. Se tiver errado, ele se vire. Agora, se meu amigo tiver certo, com certeza eu sou o defensor dos fracos e dos oprimidos, Lolozinha do Barreiro.
0: Valeu, Rona Lima. Ó, você viu?
1: Que peça rara, né, cara? Meu Deus do céu. Valeu, Rona. Tamo junto. Obrigada pelo carinho, pela audiência. Meu conterrâneo aí do Barreiro. Grande Ronan Lima.
0: Lima, nem consigo chegar no fundo dele. Que é
1: isso? Ele parece um velho conhecido repórter esportivo. Ele fala igualzinho Roberto Abras.
0: É mesmo?
1: Igualzinho, você nunca reparou, não?
0: É mesmo, faz sentido.
1: Roberto Abras falava desse jeito.
0: É verdade.
1: Abraço ao Roberto Abras aí, companheiro de trabalho também.
0: Quem mais chegou por aqui, ó?
3: Boa noite, Lolo. Boa noite, Will.
1: Tudo bom
3: com vocês? É o Pedro do bairro Boa Vista.
1: E aí, Pedrão?
3: Bom, sobre esse tema de hoje.
1: Diga aí.
3: Eu também sou do que joga junto com meus amigos, viu? Mesmo estando errado, eu tô do lado deles. Só que depois também dou um puxão de orelha. Mas, for pra cair na mão, nós vamos cair junto.
0: Que é isso? Vai pra briga também. Tiver que brigar, vamos pra briga também.
1: Então pronto.
0: Resolvido.
1: Chega junto. Tem dessa de deixar um amigo na mão, não.
0: Jamais. Daqui a pouquinho tem mais pra você. E tem prêmio também. Vai participando com a gente lá no nosso site bhfm.com.br. Bruno Jags e Sorriso Maroto. Clique!

0: Neto e Cristiano na BH. Hora de liberar prêmio pra você que participou lá no nosso site. 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Saiu pra quem, Lolo?
1: Ana Letícia, final do telefone 99, ela que mora no Serrano, aqui em BH. Ana, você tem 5 dias úteis, hein? Pra passar na BH FM, Avenida Rádio Gabalha, 3502, quarto andar, de 9 da manhã. Aliás, não, de 10 ao meio-dia ou de 1 às 5 da tarde. Ana, vem cá buscar seu prêmio, menina. Esse pagode bom do Ian não vai perder, não, hein?
0: Ah, é, perde não, fica ligada. Lolo, terminou o giro, acabou.
1: Você sabe que nesse pagode do Ian eu vou estar de férias, né?
0: Você vai estar de férias ainda?
1: Em outubro ainda eu vou estar de férias.
0: Gente, calma. Setembro, vamos cancelar o comecinho de outubro também. Lolo, que faz isso com a gente, não.
1: Já vou começar a plantar essa semente aqui.
0: Férias,
1: já vão se acostumando, que as férias da Lolo
0: aproveitem.
1: São sempre um grande evento nessa rádio. Os ouvintes ficam, não vai, eu
0: não
1: vou.
0: Não vai, você vai. Oh, meu Deus.
1: Muito bem. Estaremos lá no pagode do Ian.
0: Bora,
1: tô de férias, mas tô aqui.
0: Vamos, é pagode, tá?
1: Pagode.
0: Fechou. Lolo, terminou o giro?
1: Terminou o giro.
0: Você vai embora?
1: Eu vou, e você?
0: Eu vou ficar.
1: Vai ficar até que horas? Eita, menino. Uh-huh. O pagodinho da BH vem aí, hein?
0: Vem aí, vem com a gente.
1: Nada de deixar o Will sozinho, não, porque ele tem medo de fantasma, hein, galera? Então, amanhã estaremos de volta com mais uma edição do Giro. Valeu, Will.
0: Valeu,
1: obrigada.
0: Beijo.
1: Até amanhã.
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chegamos aqui com o Pagodinho da BH. Uma hora com o melhor do pagode pra você que tá em casa, tá trabalhando, tá no carro aí dando carona. Valeu, hein? Tamo junto aqui na BH. Vem, segue participando com a gente no nosso Instagram, no site, no aplicativo. E bora começar daquele jeito que a gente gosta. Menos é mais. Vai me dando corda aqui.

0: o Boca Louca, Não Pedi Pra Me Apaixonar. Curtiu aí? É, no Pagodinho da BH, nossa primeira meia hora juntos. Calma que tem mais no Pagodinho da BH, nessa noite de segunda-feira, tá? Sei que trabalhou bastante aí, relaxa e vem com a gente aqui na BH. 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BH 8:30.
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segunda-feira. Obrigado você que acompanhou. Amanhã tem mais, hein? Nosso encontro aqui tá marcado às 8 da noite. Fica ligado, hein? 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Ó, pagodinho da BH terminou. Volta amanhã às 8 da noite. Pra você que tá com a gente no FM, vem aí a retransmissão da Voz do Brasil. Pra você que tá no site e no aplicativo, tá chegando aí uma hora com muita música. E às 10, tamo junto e misturado no Top 10 às 10. Fechou?

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